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1: É, gente. 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
3: Olá. Olá, boa noite.
4: Boa noite para você que nos acompanha em todo o país.
3: Quinta-feira, 23 de julho de 2026.
4: E vamos ao destaque do dia.
3: Governo contesta a decisão dos Estados Unidos de impor nova tarifa de 12,5% a produtos brasileiros.
4: E diz que o Brasil é reconhecido na Organização Internacional do Trabalho pelo combate ao trabalho forçado.
3: Restituição do imposto de renda.
4: Receita Federal abre amanhã consulta ao terceiro lote de pagamento.
3: Depósito será feito no dia 31 de julho, Thaisa de Araújo.
5: Para saber se a sua restituição foi liberada, basta acessar o serviço Meu Imposto de Renda no site da Receita Federal ou consultar pelo aplicativo oficial do órgão em celulares e tablets.
4: Ciência e inovação contra desigualdades.
3: Prêmio Jovem Cientista reconhece iniciativas que desenvolvem tecnologias de inteligência artificial com impacto social.
4: Sobre o assunto, conversamos com Olival Freire Júnior, presidente do CNPq.
6: Em princípio, todos os alunos do segundo grau da universidade, aluno de mestrado, aluno de doutorado, um jovem pesquisador já com doutorado, todos esses podem se candidatar.
3: Na apresentação da Voz do Brasil, Luciana Vasconcelos e eu, Ellen Bernardes.
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3: Produtores rurais devem ficar atentos. Os imóveis cadastrados no Cadastro Ambiental Rural, o CAR, precisam ter as informações validadas ou corrigidas.
4: A consulta é simples e pode ser feita pela internet.
3: Quem não verificar possíveis pendências pode perder benefícios. Saiba como consultar a situação do cadastro.
7: Mais de 845 mil produtores rurais de todo o Brasil receberam notificação para validar as informações de seus imóveis no Cadastro Ambiental Rural. As notificações foram enviadas pelo gov.br. Para consultar se o imóvel tem alguma pendência, o proprietário deve acessar o site www.car.gov.br e consultar a caixa de mensagem da Central Proprietário Possuidor, como explica Henrique Dolabella, diretor do Cadastro Ambiental Rural.
8: A mensagem pode ser para validar a análise que o Estado fez, pode ser para retificar alguma informação que o Estado identificou que não estava corretamente declarado, ou pode ser para subir algum documento comprovando aquela informação. Em outros estados que não usam o sistema federal, que usam o sistema estadual próprio, aí ele vai ter que entrar no SICAR do estado, né, e cada estado vai ter o seu processo.
7: O CAR funciona como um mapa digital das áreas rurais e compõe uma base de dados para controle, monitoramento, planejamento ambiental e econômico e combate ao desmatamento. Atualmente, 8 milhões de propriedades estão inscritas no Cadastro Ambiental Rural. De acordo com Gabriela Gonçalves, coordenadora-geral da gestão do SICAR, o registro é obrigatório, gratuito e dá oportunidades para quem vive no campo.
9: É muito importante estar com o cadastro em dia e acompanhar as notificações da Central do Proprietário Possuidor, porque o Cadastro Ambiental Rural ele é obrigatório para o acesso ao crédito, ele também traz melhores condições de acesso ao crédito quando ele está regularizado. Então, é necessário e vale muito a pena acompanhar o Cadastro Ambiental Rural através da Central do Proprietário Possuidor.
7: Produtores do Acre, Rondônia, Pará, Tocantins, Mato Grosso, Mato Grosso do Sul, Goiás, Bahia, Espírito Santo, São Paulo e Santa Catarina devem acessar os cadastros ambientais do próprio estado para checar pendências. Todos os demais vão encontrar as informações no sistema federal, car.gov.br. Reportagem Graziele Bezerra.
4: E produtores rurais podem procurar na Embrapa orientações sobre as mudanças climáticas causadas pelo El Niño.
3: As previsões climáticas indicam mais chuva e temperaturas acima da média para a região sul do país nos próximos meses.
4: Diante desse cenário, produtores rurais podem adotar medidas de planejamento para reduzir os impactos nas lavouras e na pecuária.
10: O El Niño deve permanecer até o início de 2027 e trazer mais chuva, maior nebulosidade e temperaturas acima da média para a região sul do país. Mas, segundo especialistas, conhecer o fenômeno com antecedência permite reduzir riscos no campo. Orientações técnicas voltadas às principais atividades agropecuárias da região reúnem recomendações que podem auxiliar os produtores nesse planejamento, explica José Reinaldo Moraes, pesquisador da Embrapa Clima Temperado.
11: Ele reúne aí recomendações específicas para grãos, fruticultura, silvicultura, horticultura, pastagem, né, diversas aí, né, tipos de manejo, sempre com base no histórico de eventos, né, anteriores que nós tivemos, e também no conhecimento, né, tipo de manejo, sempre com base no histórico de eventos, né, anteriores que nós tivemos.

0: como trigo, cevada e aveia, a atenção deve ser redobrada com doenças e com o planejamento da colheita. Para soja, milho e arroz irrigado, o foco está na drenagem das áreas, conservação do solo e monitoramento fitossanitário para detectar pragas e doenças. Já na fruticultura, o excesso de chuva pode favorecer erosões, doenças e até comprometer a produtividade dos pomares. O pesquisador José Rinaldo da Embrapa ressalta que planejar pode evitar grandes perdas no campo.
1: Quanto antes o produtor incorporar essas orientações, né, no plano da sua safra, menor tende ele a sofrer os impactos financeiros, né, que pode levar o El Niño.
0: Além das recomendações para cada atividade, prevenir perdas começa antes mesmo da chegada das chuvas. O acompanhamento das informações climáticas e a adoção de práticas já conhecidas pela pesquisa ajudam o produtor a tomar decisões mais seguras e aumentar a capacidade de enfrentar os desafios provocados pelo El Niño. Reportagem Pablo Mundim.
2: E a chegada do El Niño, com previsão de mudanças climáticas, acendem o alerta dos cuidados para evitar doenças transmitidas por insetos e mosquitos, como dengue e chikungunya.
3: Altas temperaturas e maior volume de chuva em algumas regiões podem favorecer a circulação do mosquito Aedes aegypti a partir do segundo semestre desse ano.
2: E o Ministério da Saúde recomenda que estados e municípios intensifiquem as ações de vigilância e controle. Saiba mais com Diego Freitas.
4: O Ministério da Saúde emitiu uma nota técnica em que alerta estados e municípios para a possibilidade de aumento na transmissão de arboviroses, como dengue e chikungunya, em razão da previsão de ocorrência do fenômeno El Niño ao longo do segundo semestre deste ano. Segundo projeções citadas no documento, o aumento das temperaturas e das chuvas em algumas regiões e os períodos de seca em outras áreas podem favorecer a proliferação do mosquito Aedes aegypti. A estimativa é de cerca de 1 milhão e 700 mil casos de dengue em 2027, considerando cenários climáticos que ainda podem ser atualizados. A orientação é reforçar as ações de vigilância e controle, com bloqueio da transmissão nos primeiros casos identificados, reorganização das atividades dos agentes de combate às endemias e adoção das medidas de controle do vetor. A população também deve eliminar possíveis criadouros do mosquito, observar os sintomas das arboviroses e procurar atendimento de saúde ao surgimento dos primeiros sinais da doença. Para acompanhar os alertas, basta acessar o portal info.dengue.mate.br. Diego Freitas, para a Voz do Brasil.
3: Os Estados Unidos anunciaram novas tarifas de importação a produtos brasileiros.
2: E o governo brasileiro acaba de divulgar nota contestando a decisão.
3: A repórter Luana Karen está aqui no estúdio da Voz do Brasil e tem mais informações para a gente. Boa noite, Luana.
5: Boa noite, Luciana e Ellen. Boa noite aos ouvintes da Voz do Brasil. Olha, em nota divulgada há pouco, o governo brasileiro rechaçou a decisão do governo dos Estados Unidos de impor tarifas de 12,5% sobre produtos brasileiros. A nova tarifa está relacionada a investigações sobre trabalho forçado. De acordo com a nota assinada pela Secretaria de Comunicação Social da Presidência da República, ao longo da investigação, o Ministério do Trabalho e Emprego prestou explicações e forneceu farta documentação sobre a legislação brasileira e da atuação das autoridades aduaneiras para coibir importações de bens produzidos por trabalho forçado. O documento afirma que o Brasil é reconhecido há décadas pela Organização Internacional do Trabalho, pelos fortes compromissos assumidos no combate ao trabalho forçado. Além do compromisso internacional com o combate ao trabalho forçado, o governo brasileiro cita o compromisso interno intensificado pelas políticas domésticas de fiscalização, prevenção, acolhimento das vítimas e combate ao trabalho escravo contemporâneo. A nota ainda destaca que o governo brasileiro responsabiliza as empresas e indivíduos, aplicando multas severas e mantendo um cadastro de lista suja de empregadores.
2: Luana, e o governo indicou quais são as medidas que deve tomar a partir de agora?
5: Indicou sim, Ellen. O documento afirma que o Brasil iniciará imediatamente os trâmites para acionar os instrumentos previstos na Lei de Reciprocidade, aprovada por unanimidade pelo Congresso Nacional, e levará o tema ao Mecanismo de Solução de Controvérsias da Organização Mundial do Comércio. Ellen e Luciana.
3: Luana, muito obrigada pela sua participação ao vivo aqui na Voz do Brasil.
2: Opa. papel da ciência é transformar a realidade e trazer melhorias práticas para o dia

0: Dia da Sociedade.
1: Com essa missão, o Prêmio Jovem Cientista chega à sua 32ª edição, destacando a inteligência artificial para o bem comum.
0: O objetivo é reconhecer projetos de estudantes e pesquisadores que utilizem a inteligência artificial para reduzir desigualdades, proteger o meio ambiente e melhorar os serviços públicos no Brasil.
1: Para falar sobre o prêmio e como a ciência pode revolucionar o uso da tecnologia no nosso dia a dia, eu e Nazi Brum conversamos mais cedo com Olival Freire Júnior, presidente do Conselho Nacional do Desenvolvimento Científico e Tecnológico, CNPq. Vamos ouvir. Nós vamos conversar agora sobre ciência. Presidente, muito obrigada pela sua participação aqui na Voz Brasil.
2: Muito obrigado.
1: Para começar, vamos falar sobre o Prêmio Jovem Cientista. O que é esse prêmio?
2: É uma das ações mais tradicionais do CNPq. Ela tem quase 50 anos de existência. É uma iniciativa conjunta do CNPq com a Fundação Roberto Marinho. E temos também sempre um patrocinador master que pode variar ao longo do tempo. Atualmente é a Shell. Qual é a importância desse prêmio? Eu gosto de dizer que prêmios são importantes em todas as atividades humanas. Acabamos de ver um exemplo de um prêmio que foi um fracasso para nós brasileiros. Qual é o brasileiro que não ficou frustrado com a Copa do Mundo? E qual é o brasileiro que não ficou contente com o desempenho do Wagner Moura e da Fernanda Torres na premiação do cinema? Então, prêmios são importantes em quaisquer atividades. E na ciência não é diferente. A particularidade desse prêmio, que é um prêmio para tentar fisgar um jovem promissor. Então não é o prêmio, não é um prêmio Nobel, não é o prêmio Álvaro Alberto, então não é o prêmio para o pesquisador já consolidado. Então é uma tentativa, nos mantendo na questão do futebol, de você olhar para a divisão de base e dizer aquilo ali tem futuro. Essa que é a ideia. Na última rodada, nós premiamos várias pessoas, algumas delas foram tão destacadas que na comemoração dos 75 anos do CNPq, nós convidamos alguns deles, Emanuele, Elisângela, o Raul, para apresentarem seus trabalhos para aquele público, que era um público diversificado, que estava comemorando os 75 anos do CNPq.
3: Bom, presidente, esse ano, qual que é o tema do Prêmio Jovem Cientista e por que que ele foi escolhido?
2: Então, isso é muito importante porque o tema, ele orienta a escolha e orienta quem vai se candidatar, e a gente sempre busca um tema na fronteira da pesquisa. Já tivemos o tema, como no ano passado, o problema da mudança climática em escala global, e o tema desse ano é inteligência artificial relacionada ao bem comum. Esse dilema que o mundo inteiro hoje atravessa de uma transição tecnológica disruptiva, mas uma transição em que nós estamos preocupados com o modo como a sociedade incorpora e não se perde nessa transição.
1: E como é que o investimento em jovens talentos pode contribuir para esse desenvolvimento tecnológico, científico do país?
2: Veja, os prêmios, eles são importantes também pelo valor financeiro, pelas bolsas que são atribuídos. Mas eles também colocam luz sobre certos projetos. Eu falei dos projetos desse ano. Um dos projetos que eu posso reportar para vocês é um projeto que foi destacado. Era um projeto de você ter uma célula fotoelétrica portátil que aquele coletor de castanha na floresta amazônica, veja que eu estou falando de um produto que o Brasil vende para o mundo inteiro, não, o Brazilian Nuts, aqui a gente chama de castanha do Pará, o pessoal do Acre, do Amapá vai me matar, né? Mas eu estou fazendo a ressalva, né? É a castanha do Brasil, né? Então o prêmio é um kit portátil que você carrega nas costas. Eu confesso para vocês que eu participei da entrega desse prêmio. Eu achei importante, mas eu não entendi a profundidade do impacto desse prêmio. Eu só compreendi tempos depois, numa viagem ao Amapá, e eu conversando com mais calma com o orientador da Manuele, e aí ele me explicou o tempo que o castanheiro passa sem contato telefônico, sem luz à noite, 40 dias, 60 dias. Então você veja que é algo que é claro que ainda é um projeto, é um piloto, ainda precisa chegar, ter escala para chegar no mercado, mas é algo que impacta na vida dos povos da Amazônia e impacta na economia brasileira, porque é o pessoal que coleta um dos produtos de exportação do Brasil.
3: Então são projetos que podem fazer a diferença realmente, né?
2: Exatamente, exatamente.
1: E quem pode participar desse prêmio que vai falar de inteligência artificial, que é um tema tão atual, como o senhor disse, né?
2: Em princípio, porque o prêmio tem faixas, então em princípio todos os alunos do segundo grau, da universidade, aluno de mestrado, aluno de doutorado, um jovem pesquisador já com doutorado, todos esses podem se candidatar. Aí tem que olhar no edital qual a faixa em que ele se enquadra.
1: E vamos lembrar que o endereço, para quem tiver interesse no prêmio, é jovemcientista.cnpq.br.
2: Perfeito.
1: Todo mundo pode participar e tentar impactar, mandar projetos que impactem, né, a vida, não só do cientista, mas também do país, né, presidente?
2: E se tiver alguma confusão, bota lá no Google, Jovem Pesquisador CNPq, não vai dar outro endereço, é esse que você acabou de falar.
3: Agora, presidente, vamos falar rapidamente sobre a SBPC, a Sociedade Brasileira para o Progresso da Ciência, que começa agora. Como é que vai ser a participação do CNPq?
2: Veja, a SBPC é uma entidade da sociedade civil, até um pouco mais antiga do que o CNPq, né? Mas que tem tido um importante papel ao longo da história do Brasil. É a voz do cientista que, como sociedade civil, se dirige à própria sociedade e ao governo. Então, o CNPq sempre apoiou essa reunião da Sociedade Brasileira do Progresso da Ciência e sempre participou dessa reunião. Esse ano, em Niterói, belíssima cidade, nós vamos participar com uma atração, dentre outras, que essa atração eu queria chamar a atenção. Nós concebemos uma linha do tempo, a propósito dos 75 anos do CNPq, uma linha do tempo que dá corpo e voz ao lema dos 75 anos, que é: olhando bem, tem CNPq. É a ideia de que em muitas das atividades de ciência e tecnologia que nós brasileiros nos orgulhamos, por vezes a gente não percebe que tem a marca do CNPq. Então, nessa linha do tempo, a gente vai encontrar, por exemplo, pesquisa de petróleo em águas profundas, tem o DNA do CNPq. A atividade do ITA, que permitiu a criação da Embraer, que hoje o Brasil tem a terceira empresa de aeronáutica do mundo, tem o DNA do CNPq. Citei esses exemplos, mas tem, eu diria, vários outros. O desafio do enriquecimento do urânio, o desafio de ter transformado o Brasil nessa enorme potência agrícola, tem lá o selo da Embrapa, né? Então, por vezes, o selo do CNPq não aparece tão diretamente. É preciso olhar bem para ver o apoio do CNPq. Então, quem tiver a oportunidade de ir a Niterói, eu convido para que passe no estande do CNPq para ver essa linha do tempo.
1: Muito obrigada pela sua participação aqui na Voz do Brasil. A gente conversou com o presidente do Conselho Nacional de Desenvolvimento Científico e Tecnológico, Olival Freire Júnior. Muito obrigada, presidente.
2: Eu agradeço a vocês pela possibilidade de falar do CNPq, de falar da pesquisa no Brasil, e agradeço também, claro, à EBC e ao público que nos acompanhou.
0: E a consulta ao terceiro lote de restituição do Imposto de Renda 2026 será aberta nesta sexta-feira, dia 24 de julho.
1: Quem ainda não recebeu a restituição deve verificar se há inconsistências.
0: Saiba como verificar a restituição e resolver possíveis pendências.
4: A consulta ao terceiro lote da restituição do Imposto de Renda será liberada nesta sexta-feira, dia 24, a partir das 9 horas. Mais de 2 milhões e 700 mil contribuintes serão contemplados e o pagamento está previsto para o dia 31 de julho. Para saber se a sua restituição foi liberada, basta acessar o serviço Meu Imposto de Renda no site da Receita Federal ou consultar pelo aplicativo oficial do órgão em celulares e tablets. De acordo com a Receita Federal, cerca de 165 mil restituições não foram creditadas porque o contribuinte informou o CPF como chave PIX para recebimento, mas não possui conta bancária vinculada a essa chave. Nesses casos, é possível cadastrar uma chave PIX CPF junto a uma instituição financeira, atualizar os dados pelo serviço Meu Imposto de Renda ou enviar uma declaração retificadora. Após o processamento, permanecerão pendentes apenas restituições que ficaram retidas em malha fiscal ou que apresentam inconsistências nos dados bancários informados para recebimento, como os casos relacionados à chave Pix. Thaís de Araújo, para A Voz do Brasil.
1: Atenção, microempreendedores individuais e microempresários.
0: A implantação do novo Cadastro Nacional da Pessoa Jurídica pela Receita Federal vai suspender temporariamente os serviços de abertura, alteração e baixa de empresas realizadas pelas juntas comerciais.
1: Até o próximo sábado, às 7 horas da manhã, a base do CNPJ fica disponível apenas para consultas.
0: No sábado, a base ficará totalmente indisponível, impossibilitando consultas e qualquer outra operação relacionada ao cadastro.
1: O prazo para o restabelecimento total dos serviços está previsto para segunda-feira, 27 de julho.
0: A emissão do novo formato do CNPJ alfanumérico está marcada para o dia 31 de julho.
1: E atenção, estudantes, termina amanhã o prazo para os pré-selecionados da primeira chamada do ProUni entregarem a documentação que comprova as informações de inscrição à instituição de ensino onde foram selecionados.
0: Neste segundo semestre, o programa oferece mais de 471 mil bolsas de estudos parciais e integrais em todo o país.
5: Os estudantes pré-selecionados no programa Universidade para Todos, o ProUni, do segundo semestre deste ano, têm até sexta-feira, dia 24, para comprovar as informações passadas durante a inscrição. A documentação exigida pode ser apresentada diretamente na instituição em que o aluno foi pré-selecionado. É responsabilidade do candidato verificar com a universidade os horários e locais para realizar este processo. A perda do prazo ou não comprovação das informações implicará na reprovação dos alunos. Quem não foi pré-selecionado nesta etapa poderá participar da segunda chamada do ProUni, prevista para o dia 5 de agosto. Também será possível manifestar interesse na lista de espera entre os dias 26 e 27 de agosto. A divulgação da lista ocorrerá no dia 1º de setembro. E a comprovação das informações deve ser feita entre 1º e 14 de setembro. Nesta edição, o ProUni recebeu mais de 529 mil inscrições e ofertou 471.304 bolsas de estudo em 380 cursos de graduação. A iniciativa oferece bolsas de estudo integrais que cobrem 100% do valor da mensalidade e parciais, que correspondem a 50%. A iniciativa é realizada duas vezes ao ano. Mais informações em acessounico.mec.gov.br/ProUni. Thaísa Vitória para a Voz do Brasil.
1: O Ministério da Educação recebe até o dia 31 de julho a declaração do Censo Escolar 2026 e orienta gestores a preencherem os dados referente aos alunos da educação especial.
0: Eles podem acessar um guia do INEP com orientações específicas sobre oferta de atendimento educacional especializado.
1: Os dados devem ser fornecidos em educacenso.inep.gov.br.
0: E essas foram as notícias do Governo Federal.
1: Uma realização da Secretaria de Comunicação Social da Presidência da República.
0: Com produção da empresa Brasil de Comunicação.
1: Fique agora com as notícias do Poder Judiciário e do Congresso Nacional. Uma boa noite.
0: Boa noite e até amanhã.
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8: Decisão do Supremo Tribunal Federal permite retomada da cobrança de IPTU em Teresina, no Piauí.
9: STJ reafirma que quando a vítima de homicídio deixa filhos menores, essa consequência pode aumentar a pena base do condenado.
8: TSE orienta tribunais regionais a criarem parcerias com instituições especializadas para combater a desinformação eleitoral.
9: Boa noite, eu sou Marcela Luiza.
8: Eu sou Walter Lima.
9: O Supremo Tribunal Federal suspendeu o liminar do Tribunal de Justiça do Piauí, que havia interrompido a cobrança de IPTU na cidade de Teresina.
8: De acordo com a decisão do ministro Alexandre de Moraes, o município declarou que a queda da arrecadação poderia causar grave impacto na economia pública e comprometer a execução de serviços essenciais. Fernanda Porto.
10: Diante da urgência, o caso foi julgado pelo ministro Alexandre de Moraes, que está na presidência do STF nesta segunda quinzena de julho. Ao atender o pedido para restabelecer a cobrança do imposto, o ministro Alexandre de Moraes considerou o levantamento da Secretaria Municipal de Finanças de Teresina, que indica que a paralisação da cobrança do IPTU impactou em arrecadação de mais de 84 milhões de reais. Na decisão, o ministro Alexandre de Moraes ressaltou que o município demonstrou que a queda de arrecadação poderia causar grave impacto na economia pública e comprometer a execução de serviços essenciais.
9: Quando a vítima de um homicídio deixa filhos menores, essa consequência pode aumentar a pena base do condenado.
8: Esse entendimento foi reafirmado pelo Superior Tribunal de Justiça. Fátima Uchoa.
11: Agora, sob o rito dos recursos repetitivos, a terceira sessão do STJ fixou essa tese que deve ser observada por juízes e tribunais. De acordo com o relator ministro Reinaldo Soares da Fonseca, o fato de a vítima do crime deixar filhos menores pode repercutir no aspecto material e gerar impacto em questões emocionais, mas esse posicionamento não pode ser aplicado automaticamente porque transformaria uma circunstância judicial em fator objetivo de aumento da pena, ainda segundo ministro, não é necessário exigir a comprovação de impacto excepcional ou individualizado para os dependentes da vítima, sob o risco de se esvaziar a própria finalidade da análise dessa circunstância judicial.
9: O Tribunal Superior Eleitoral orienta tribunais regionais a criarem parcerias com instituições especializadas para combater a desinformação eleitoral.
8: A ação permitirá a ampliação da capacidade técnica da Justiça Eleitoral, garantindo segurança jurídica na análise de processos que envolvam desinformação e conteúdo gerado por inteligência artificial. Juliana Cariri.
12: Os acordos poderão prever o compartilhamento de metodologias, o acesso a profissionais especializados, laboratórios e ações de capacitação. O TSE ressalta que as parcerias não alteram as competências das autoridades judiciárias nem as garantias.
9: Tribunal Superior do Trabalho mantém decisão que anulou reintegração de metalúrgico demitido por justa causa.
8: O trabalhador foi dispensado após comentar em rede social sobre a empresa em que ele trabalhava. Marla Lacerda.
13: O metalúrgico havia sido reintegrado por decisão provisória em primeira instância, alegando que sofria de depressão e que não podia ser dispensado por motivo de doença ocupacional. Mas o TRT de Campinas, São Paulo, suspendeu a medida. O caso foi analisado então pela SDI2 do TST, que confirmou a decisão de segundo grau. Para o colegiado, ainda não há elementos suficientes para concluir que a demissão foi irregular. Os ministros destacaram também que a estabilidade pela doença ocupacional não impede a dispensa por justa causa. Portanto, a validade da demissão ainda será analisada na ação principal após a produção das provas necessárias.
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9: Uma boa noite.
8: E até amanhã.
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14: Eu sou Humberto Pinheiro e estes são os destaques de hoje do Jornal do Senado, que começa agora.
15: Nova lei fortalece a produção nacional de medicamentos e vacina. Piso dos professores, frete rodoviário e renovação da CNH estão entre as medidas aprovadas pelo Senado. Emendas parlamentares para shows podem ser proibidas. Boa noite. Foi sancionada a lei que cria a Estratégia Nacional para o Desenvolvimento do Complexo Econômico Industrial da Saúde. A nova legislação busca fortalecer a produção nacional de medicamentos, vacinas, equipamentos e insumos médicos. O objetivo é reduzir a dependência do Brasil de produtos importados, ampliar a capacidade da indústria nacional e garantir mais segurança no abastecimento do sistema de saúde. A reportagem é de Patrícia Oliveira.
16: São mecanismos para incentivar empresas e instituições de pesquisa a desenvolver e fabricar esses produtos no país. A nova lei também amplia parcerias entre o governo, universidades e empresas e prevê linhas de crédito. Para o relator do projeto que deu origem à lei, senador Rogério Carvalho, do PT de Sergipe, a pesquisa tecnológica em saúde deve se voltar para soluções dos problemas brasileiros.
17: A pandemia de Covid-19 demonstrou que buscar a autossuficiência em fármacos, vacinas e equipamentos hospitalares é um dever do Estado para assegurar o direito constitucional à saúde.
16: A nova lei também altera normas do SUS e a lei de licitações para facilitar as compras públicas no setor de saúde.
15: No primeiro semestre de 2026, o Senado aprovou medidas provisórias que tratam do piso salarial dos professores da educação básica e do frete rodoviário de cargas. Os senadores também deram aval à renovação automática da Carteira Nacional de Habilitação. Repórter Pedro Pincer.
18: O Congresso Nacional aprovou medidas provisórias importantes, como a que reajusta o piso salarial dos professores da educação básica para R$ 5.130,63 em 2026, um aumento de 5,4% sobre o valor anterior, com ganho real de 1,5 ponto percentual acima da inflação. O texto aprovado estabelece novo cálculo para reajuste anual. A senadora professora Dorinha Seabra, do União do Tocantins, destacou a importância de valorizar o trabalho dos docentes.
19: Não tem educação boa, nem educação de qualidade, se os profissionais da educação não forem devidamente respeitados e valorizados. Esse é o nosso apelo para que, a partir do piso, as carreiras sejam reorganizadas nos diferentes municípios brasileiros e nossos estados.
18: Outro destaque foi a medida provisória que altera as regras e o cálculo do piso mínimo do frete rodoviário de cargas para considerar custos operacionais. A medida beneficia os caminhoneiros por estabelecer novas regras de regulamentação para empresas que contratem caminhoneiros para a realização de transporte rodoviário de cargas. Para o senador Stevenson Valentim, do Podemos do Rio Grande do Norte, a medida faz justiça e traz tranquilidade para a categoria.
20: Entendo que esse viés da multa já atingiu a sua pedagogia. E permanecer com essa injustiça é passar uma ideia de vingança e que não contribui nada para a sociedade. É importante que o caminhoneiro esteja preocupado com a carga, com o seu horário de entrega, com a distância da família, com as condições das nossas rodovias.
18: Outra medida provisória aprovada no primeiro semestre do ano garante a renovação automática da Carteira Nacional de Habilitação de motoristas que, ao término da validade do documento, estiverem no Registro Nacional Positivo de Condutores. O cadastro mostrará o nome das pessoas que não tenham cometido nenhuma infração de trânsito nos últimos 12 meses.
15: E o Senado deve analisar a partir de agosto um projeto que cria o Prêmio Nacional da Educação Brasileira. A proposta busca reconhecer iniciativas de estados, municípios, escolas e estudantes que contribuam para melhorar a educação. O objetivo é valorizar boas práticas e incentivar ações que fortaleçam a educação em diferentes etapas, da educação infantil ao ensino médio. A proposta prevê categorias específicas para reconhecer experiências bem-sucedidas em todo o país. Os detalhes com o repórter Rodrigo Rezende.
21: O Senado deve analisar a partir de agosto um projeto que cria o Prêmio Nacional da Educação Brasileira. A ideia, apresentada pelo senador Camilo Santana, do PT do Ceará, reconhece estratégias e iniciativas para a promoção de avanços na melhoria da qualidade da aprendizagem na educação básica feitas por estados, municípios, escolas ou estudantes brasileiros. Camilo Santana, atual presidente da Comissão de Educação do Senado, ressalta que todas as formas de desenvolvimento da educação brasileira devem ser valorizadas.
2: Eu sempre digo que a educação precisa estar acima de qualquer questão política ou partidária nesse país. Está em jogo a qualidade da educação para nossas crianças e jovens desse país. Temos muito ainda a fazer, muito caminho a ser percorrido.
21: O prêmio terá 8 categorias e regulamento posterior irá definir a forma de seleção dos vencedores. A proposta de criação do Prêmio Nacional da Educação Brasileira ainda será analisada pelas comissões do Senado.
15: Um projeto apresentado no Senado tipifica como ilícito o uso de emendas parlamentares para o financiamento de shows e apresentações artísticas. A medida pretende modificar a lei de improbidade administrativa para penalizar os gestores públicos infratores de maneira mais dura e até mesmo com a perda da função. Mais informações com o repórter Douglas Castilho.
3: Apresentado pelo senador Eduardo Girão, do Novo do Ceará, o texto prevê que o uso de emendas parlamentares para financiamento de shows e apresentações artísticas seja enquadrado como ato que causa prejuízo ao erário. Essa modalidade de infração tem também como sanções a perda dos direitos políticos por até 8 anos, multa de até 2 vezes o valor do dano causado e o ressarcimento integral dos danos verificados.
22: É um dinheiro que se evapora e que, se for em equipamentos para o hospital, fica lá por anos, por décadas, né? E esse projeto nosso visa normatizar isso e considerar como improbidade administrativa, com punição.
3: O autor do projeto justificou ainda que a medida pode combater o superfaturamento e os desvios que costumam ocorrer nesse tipo de transação. Além disso, segundo ele, haveria diversas vezes um conflito de interesses, pelo fato de gestores usarem dinheiro público para contratarem bandas ou grupos que têm eles próprios como empresários. O projeto aguarda a destinação para discussão nas comissões do Senado.
15: Mais de 158 milhões de brasileiros estão aptos a votar nas eleições de 4 de outubro. O número é o maior da história e representa um crescimento de mais de 2 milhões de eleitores em relação a 2022. No primeiro turno, os eleitores vão escolher presidente da República, governadores, 2 senadores, deputados federais, deputados estaduais e distritais. A reportagem é de Rodrigo Rezende.
21: 158 milhões e 700 mil pessoas devem decidir os mandatários dos próximos anos para a presidência da República, governos estaduais e distrital, Senado, Câmara dos Deputados e Assembleias Estaduais. Em relação às eleições de 2022, houve um acréscimo de 2 milhões e 200 mil eleitores. As mulheres representam quase 53% do eleitorado e cerca de 3 milhões e 500 mil eleitores têm 18 anos ou menos. O presidente do Tribunal Superior Eleitoral, ministro Nunes Marques, ressalta que a população brasileira é soberana para escolher seus representantes e definir o futuro do país.
23: O futuro da nossa democracia não será delineado por máquinas, mas pelos milhões de brasileiras e brasileiros que depositam nas urnas sua mensagem de esperança, traduzida no voto direto, secreto, universal e periódico.
21: Os 3 maiores colégios eleitorais estão na região Sudeste: São Paulo, com 34 milhões, Minas Gerais, com 16 milhões e Rio de Janeiro, com quase 13 milhões de eleitores. 918 mil brasileiros vivendo no exterior estão aptos para votar.
15: O senador Wellington Fagundes, do PL de Mato Grosso, defendeu o projeto de lei que permite a destinação de emendas parlamentares da saúde para o atendimento pré-hospitalar realizado pelos corpos de bombeiros militares. Na análise dele, a proposta reconhece que esse serviço integra a rede de atendimento em saúde e amplia as responsabilidades de investimento na estrutura das corporações. Com trabalhos técnicos de Josivaldo Souza, o Jornal do Senado fica por aqui. Acompanhe agora as notícias da Câmara dos Deputados. Boa noite.
24: Jornal Câmara
0: dos Deputados. Câmara transforma em lei atendimento a brasileiras que vivem no exterior.
1: Herdeiros poderão retirar valores de até 40 salários mínimos sem inventário.
0: Comissão aprova inclusão digital de alunos com deficiência da rede pública.
4: Boa noite. A Comissão de Educação aprovou a criação da Política de Alfabetização Digital das Pessoas com Deficiência. A repórter Sofia Peçanha tem os detalhes da votação.
5: A Comissão de Educação da Câmara dos Deputados aprovou o projeto que institui a Política Nacional de Alfabetização Digital das Pessoas com Deficiência. Antes disso, o texto também foi aprovado pela Comissão de Defesa dos Direitos das Pessoas com Deficiência. A proposta tem como objetivo garantir o letramento digital de estudantes com deficiência da rede pública de ensino. Isso inclui desde o uso básico de computadores e internet, até ferramentas que auxiliam na comunicação, no acesso à informação e no desenvolvimento escolar. A relatora do projeto na Comissão de Educação, a deputada Maria Rosas, do Republicanos de São Paulo, destacou a importância da medida para promover a inclusão.
24: Aprovar essa Política Nacional de Alfabetização Digital, especificamente para as pessoas com deficiência, é um marco para que nós possamos trazer e falar na ação a pessoa com deficiência, dizendo: nós lutamos pela inclusão dos direitos da pessoa com deficiência.
5: Para isso, o projeto prevê a capacitação de professores e gestores, a adaptação dos métodos de ensino e investimento em infraestrutura tecnológica nas escolas, como equipamentos e conexão à internet. A ideia é que a tecnologia deixe de ser um obstáculo e passe a ser uma ferramenta de inclusão, como ressaltou a relatora ao afirmar que a transformação digital precisa considerar as necessidades de todos os estudantes.
24: A transformação digital da educação somente se realiza plenamente quando contempla a diversidade dos estudantes e assegura a eliminação de barreiras que dificultam o acesso, a participação e a aprendizagem das pessoas com deficiência.
5: A política de educação digital para pessoas com deficiência também estabelece que o desenvolvimento dos alunos e da instituição deverá ser acompanhado bimestralmente. Segundo o autor da proposta, o deputado Carlos Henrique Gaguim, do União de Tocantins, com mais acesso e preparo, os estudantes com deficiência podem ter mais autonomia nos estudos, mais participação nas atividades escolares e melhores oportunidades no futuro, inclusive no mercado de trabalho. O próximo passo para a aprovação da Política Nacional de Alfabetização Digital das Pessoas com Deficiência será a análise pela Comissão de Finanças e Tributação. Da Rádio Câmara de Brasília, Sofia Peçanha.
0: Educação. Bibo Nunes, do PL do Rio Grande do Sul, é autor do projeto que proíbe a aprovação automática de alunos não alfabetizados nos três primeiros anos do ensino fundamental. O texto altera a Lei de Diretrizes e Bases da Educação Nacional e aguarda análise pela Comissão de Constituição e Justiça.
25: Tem que saber ler e escrever, isso é o mínimo. Escola é para educar, que acima de tudo o objetivo das escolas é a educação. Se não for educação, não tem o menor fundamento. Espero que aprove para o bem da educação no Brasil. Não tem fundamento uma criança no primeiro, segundo, terceiro ano serem aprovados sem saber ler e escrever. Essa é a minha luta para melhorar de fato a educação no Brasil.
4: Bibo Nunes acredita que a promoção automática dos alunos serve apenas para melhorar indicadores educacionais. Na avaliação do deputado, a medida desestimula estudantes e professores, cria uma falsa sensação de aprendizado e compromete a qualidade da educação.
0: Justiça. Comissão aprova a proposta que permite até 40 salários mínimos para a retirada de valores a herdeiros. A repórter Júlia Lopes explica a atualização dos valores.
26: A Comissão de Finanças e Tributação da Câmara dos Deputados aprovou um projeto que atualiza para até 40 salários mínimos, o equivalente hoje a R$ 64.840, o valor que poderá ser liberado a herdeiros sem necessidade de inventário em cadernetas de poupança e fundos de investimento. A proposta foi apresentada pelo deputado Celso Russomano, do Republicanos de São Paulo, e altera a lei que trata do pagamento a dependentes ou sucessores de valores não recebidos em vida pelo titular, como restituições no imposto de renda e outros tributos. A regra vale para casos em que não há outros bens sujeitos a inventário. No texto, o autor explica que, nesses casos, os herdeiros costumam utilizar os valores recebidos para cobrir despesas como impostos, custas judiciais e honorários de advogados, entre outros gastos. O relator da proposta, deputado Hildo Rocha, do MDB do Maranhão, afirma que a atualização é necessária, porque a legislação atual utiliza como referência a obrigação do Tesouro Nacional, a OTN, que não existe mais, o que gera dificuldades de interpretação.
7: Essa regra já existia, só que como ele estava estipulado, referenciado em cima de um título do governo, que era a antiga OTN, e como a OTN não existe mais, não existia mais a referência de até quanto poderia ser pago de forma imediata para a viúva, ou para o viúvo, ou para o filho. Então isso impedia a evolução e a facilidade e a rapidez da transferência desses recursos de uma conta para a conta do herdeiro. E isso é facilitado agora.
26: Além disso, a proposta altera o Código de Processo Civil para estabelecer que o juiz não poderá negar o pedido de gratuidade da justiça apenas com base na renda de um herdeiro ou na posse de um imóvel. O projeto, que busca atualizar o limite a ser retirado por herdeiros em cadernetas de poupança e outras aplicações no valor até 40 salários mínimos, segue em análise na Comissão de Constituição e Justiça. Da Rádio Câmara de Brasília, Júlia Lopes.
8: Economia.
4: A Câmara aprovou proposta que garante imunidade tributária aos templos religiosos e suas entidades filantrópicas, também sobre tributos incidentes no consumo de bens e serviços. Marcelo Crivella, do Republicanos do Rio de Janeiro, afirma que a medida regulamenta um direito já previsto na Constituição.
9: Essa é a grande, eu diria, notícia para os templos religiosos, é fazer com que a imunidade prevista na Constituição Federal se torne realidade com relação aos tributos que incidem no consumo de bens e de serviços. Essa PEC foi aprovada no plenário com 385 votos favoráveis, 93 votos contrários e 7 abstenções. Portanto, teve ampla maioria.
0: Na opinião de Marcelo Crivella, a medida pode reduzir os custos de igrejas e instituições beneficentes na aquisição de equipamentos e insumos utilizados em atividades religiosas, assistenciais e sociais. A proposta agora será analisada pelo Senado.
8: Eleições.
4: Depois de ser aprovado na Comissão de Constituição e Justiça, o projeto que aumenta o prazo para transferência de domicílio eleitoral está pronto para ser votado pelo plenário da Câmara.
0: A proposta também altera as regras para comprovação de vínculo com a localidade, como informa a repórter Silvia Munhato.
10: A Comissão de Constituição e Justiça da Câmara aprovou o projeto que amplia de 150 para 180 dias antes das eleições o prazo final para o pedido de transferência do domicílio eleitoral. Pelo texto, o tempo de residência mínima no novo município também muda de 3 para 6 meses. A deputada Júlia Zanatta, do PL de Santa Catarina, relatora do texto, foi favorável à mudança.
11: A prática do turismo eleitoral, a transferência fraudulenta de domicílio com fins meramente eleitoreiros, constitui uma burla que corrói a representatividade democrática e a soberania popular em sua dimensão municipal. O voto é o exercício de soberania localizado e a fraude de domicílio rompe o nexo da pertinência essencial entre o eleitor e a comunidade política local, cujos rumos ele pretende definir.
10: A proposta também altera a forma de comprovação de vínculo com a localidade. Será exigida a apresentação de comprovante de residência oficial em nome do eleitor, como contas de água, luz, gás, telefone fixo ou correspondência oficial de órgãos governamentais. A lei atual permite a comprovação por meio de declaração do próprio eleitor ou outros meios que forem considerados convincentes pelo juiz eleitoral. Da Rádio Câmara de Brasília, Silvia Munhato.
8: Desenvolvimento Regional.
4: Rodrigo Hollenberg, do PSB, teme que o empréstimo de 6 bilhões de reais feito pelo governo do Distrito Federal para cobrir o rombo do Banco de Brasília, no caso Master, comprometa a saúde e a educação públicas. Por isso, o deputado acionou a justiça em defesa de crianças e famílias atípicas.
12: Nós, então, oficiamos ao Ministério Público do Distrito Federal e Territórios, solicitando
6: que determine que o governo do Distrito Federal faça concurso para orientadores educacionais para que essas crianças, esses jovens com deficiência possam ser acolhidos adequadamente na rede pública de educação do Distrito Federal. Do mesmo modo, nós estamos solicitando ao governo do Distrito Federal que realize a contratação de médicos, de enfermeiros, de técnicos de enfermagem, que possam garantir o atendimento a essas famílias.
0: Presidente da Comissão de Defesa dos Direitos das Pessoas com Deficiência, Rodrigo Hollenberg, relata o drama de famílias atípicas sem atendimento adequado e lamenta a falta de concurso para orientadores educacionais no Distrito Federal desde 2017.
8: Previdência.
4: O tempo para a aposentadoria de policiais militares e bombeiros poderá ser reduzido. Uma proposta aprovada pela Câmara permite que os estados e o Distrito Federal editem leis locais para diminuir esse prazo. Confira na reportagem de Maria Neves.
13: Aprovado na Comissão de Constituição e Justiça da Câmara dos Deputados, projeto que reduz o tempo de serviço de policiais e bombeiros militares para ter direito à aposentadoria integral, pode seguir para o Senado. Pela proposta, os estados poderão editar legislação própria para reduzir em até 5 anos o tempo mínimo de exercício na função para receber proventos integrais. O autor do projeto, deputado Júnior Amaral, do PL Mineiro, argumenta que a medida busca trazer justiça para policiais e bombeiros militares que trabalham em condições difíceis e são pouco valorizados.
14: Os profissionais de segurança pública no Brasil já sofrem com falta de retaguarda jurídica, já sofrem com falta de logística adequada para trabalhar, já sofrem com baixos salários. Então essa questão da previdência é algo mínimo que a gente pode fazer aqui na Câmara dos Deputados para impedir que esses homens e mulheres sejam ainda mais desprestigiados, como infelizmente são historicamente no nosso país.
13: Atualmente, a lei exige 35 anos de serviço para militares receberem a aposentadoria com valor integral. Desse tempo, pelo menos 30 anos devem ser em atividades militares. Com o texto aprovado, o período mínimo de atividade militar poderá cair de 30 para 25 anos. Na regra de transição vigente, militares que ingressaram no cargo há mais tempo, antes de 2020 e ainda não cumprem os requisitos, têm de contar pelo menos 25 anos de serviço militar, mais um pedágio. Eles devem trabalhar mais 4 meses para cada ano que falta. A proposta também permite que os estados reduzam esse tempo de pedágio para 20 anos por lei local. Da Rádio Câmara de Brasília, Maria Neves.
0: Tarcísio Mota, do PSOL do Rio de Janeiro, apresentou projeto que estabelece regras para a aplicação de recursos dos regimes próprios de previdência dos servidores públicos. A proposta busca reduzir os riscos nas aplicações financeiras e aumentar a segurança do dinheiro destinado às aposentadorias.
16: Nós não podemos deixar que os institutos de previdência e os governos apliquem os recursos dos servidores em bancos que não têm condições de garantir a liquidez e garantir a rentabilidade e garantir que esses recursos não serão perdidos. Então a proposição desse PLP é de que os institutos de previdência de cada município brasileiro e dos estados brasileiros, eles tenham um limite que 80% dos recursos dos servidores sejam obrigatoriamente aplicados em títulos que estão lastreados no Tesouro Nacional e em bancos públicos que dão garantia de que esse recurso não será perdido. E os demais 20% sejam aplicados em critérios muito rígidos de solidez dessas instituições financeiras.
4: Segundo Tarcísio Mota, a medida evita perdas em aplicações de alto risco e garante maior segurança aos recursos descontados de cada servidor. Ele argumenta ainda que o texto reduz a influência de interesses políticos e financeiros na gestão dos fundos previdenciários dos servidores.
8: Habitação.
0: Padre João, do PT de Minas Gerais, defende a aprovação de projetos que incentivam cooperativas habitacionais a participarem do Minha Casa Minha Vida. Ele avalia que a contribuição dessas entidades pode ampliar o acesso à casa própria com unidades mais acessíveis e de melhor qualidade.
17: Então temos que continuar avançando e avançando também
2: com a nossa relatoria, com o projeto de lei que garanta a autogestão. Ou seja, além da responsabilidade e disposição de estados, do Distrito Federal e municípios, a sociedade civil organizada em forma de entidade ou cooperativa poder não só construir as moradias na forma de autogestão, mas também outros equipamentos importantes para a comunidade.
4: Padre João observa que o déficit habitacional atinge quase 5 milhões e 700 mil famílias no país. Ele afirma que a autogestão dá segurança jurídica a experiências já existentes e permite incluir equipamentos comunitários nos empreendimentos habitacionais.
3: Segurança Pública.
0: A Câmara aprovou proposta que transforma em lei o atendimento a brasileiras no exterior. Saiba mais sobre o assunto na reportagem de Paula Bittar.
17: A Comissão de Constituição e Justiça da Câmara aprovou uma proposta que transforma em lei a política de atendimento a brasileiras que vivem no exterior por meio dos Espaços da Mulher Brasileira. A iniciativa, desenvolvida pelo Ministério das Relações Exteriores em consulados brasileiros, oferece orientação e apoio especializado com prioridade a mulheres em situação de vulnerabilidade. Entre os objetivos da política estão o combate à violência doméstica, a orientação sobre direitos e o apoio à capacitação profissional, ao empreendedorismo feminino e ao aprimoramento educacional. O texto aprovado também prevê que o atendimento poderá contar com profissionais especializados e instituições parceiras em áreas como imigração, direito de família, legislação trabalhista e previdenciária, apoio psicológico e capacitação linguística, educacional e financeira. A proposta estabelece que a implantação dos espaços da mulher brasileira ocorrerá de forma gradual, conforme a avaliação do Itamaraty. A prioridade será dada às localidades onde houver maior necessidade de reforço do atendimento às mulheres, conforme a disponibilidade de orçamento, funcionários e de espaço físico nas repartições consulares. De acordo com dados do Ministério das Relações Exteriores, a rede consular brasileira realizou 1.556 atendimentos a brasileiras vítimas de violência doméstica e de gênero no exterior em 2023. Segundo a relatora na comissão, deputada Maria do Rosário, do PT do Rio Grande do Sul, o projeto garante a segurança jurídica de uma prática que o Itamaraty já desenvolve com sucesso.
18: Os objetivos específicos da criação deste espaço da mulher brasileira é o combate à violência doméstica, é a defesa das imigrantes contra a discriminação e a orientação a elas para a salvaguarda dos seus direitos humanos, é garantir a sua capacitação, o apoio ao empreendedorismo feminino, o apoio ao respeito, o aprimoramento educacional. Então, estas mulheres brasileiras que vivem no exterior passarão a ter um apoio maior dentro dos consulados como mulheres. E esse trabalho, sinceramente, será muito importante para a valorização dessas mulheres e tranquilidade das suas famílias que se encontram aqui no Brasil.
17: O projeto que transforma em lei a política de atendimento a brasileiras que vivem no exterior por meio dos espaços da mulher brasileira já pode ir diretamente para o Senado, a menos que haja recurso para votação antes pelo plenário da Câmara. Da Rádio Câmara de Brasília, Paula Bittar.
3: Meio Ambiente.
4: Delegado Palumbo, do Podemos de São Paulo, é autor de projeto de lei que aumenta a punição para quem maltratar animais. O deputado explica que a proposta eleva a pena máxima de prisão dos atuais 5 para até 12 anos para os condenados por esse tipo de crime.
19: Nós estamos lutando. O meu projeto estipula uma pena de até 12 anos de cadeia. O indivíduo que maltrata um animal tem que ficar encarcerado, de preferência trabalhando para pagar o próprio sustento. É assim que a gente trata criminoso, gente desalmada, que não tem coração, que maltrata os animais. Se esse projeto for aprovado, espero que seja, nós estamos lutando para isso, o criminoso que maltrata o animal vai ficar 12 anos enjaulado, que é onde ele tem que ficar.
0: Delegado Palumbo argumenta que a legislação atual não consegue manter presos os autores de maus tratos. O parlamentar também destaca sua atuação em defesa da causa animal e cita outras iniciativas apresentadas por ele ao longo da vida pública.
4: Termina agora o Jornal Câmara dos Deputados, produzido pela Rádio Câmara, com trabalhos técnicos de Everson Urani e a apresentação de José Carlos Andrade e Luciana Vieira. Uma boa noite para você.
0: Ótima noite. 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
2: 4:19.
3: Ó Senhor, faz de mim um instrumento da tua paz. Onde há ódio, faz com que eu leve o amor. Onde há ofensa, que eu leve o perdão. Onde há discórdia, que eu leve a união. Onde há dúvidas, que eu leve a fé. Onde há erros, que eu leve a verdade. Onde há desespero, que eu leve a esperança. Onde há tristeza, que eu leve a alegria. Onde há trevas, que eu leve a luz. Ó Mestre, faz com que eu procure mais consolar do que ser consolado, compreender do que ser compreendido, amar do que ser amado, pois é dando que se recebe, é perdoando que se é perdoado, e é morrendo que se vive.

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0: E bom dia Dourados, bom dia Mato Grosso do Sul, bom dia Brasil. Chegando aqui na sua Rádio Boa Nova, 87,9 FM, a mais feliz da cidade, mais uma edição da Alvorada Sertaneja. Primeiramente agradecendo, louvando, bendizendo o santo nome do Senhor nosso Deus. Obrigado, Pai amado, por nos conceder a graça de mais um dia. Que chegue em cada lar, em cada coração, em cada família, o amor, a paz, a fé e a esperança. Muito bom dia para todos vocês de todos os bairros, vilas, centro da nossa grande Dourados. Você que nos acompanha pelo aplicativo aí no sítio, na chácara, nas fazendas, em outras cidades, estado, país, aquele super especial bom dia! Estamos na estação do inverno brasileiro, a lua está na fase crescente, hoje é sexta-feira, sextou, gente, é sexta-feira, 24 de julho de 2026, salve, salve.
1: Não suporto.
0: Alegria de ver a companhia da Dalva Costa lá em Campo Grande, bom dia. Estamos aqui na expectativa da rádio entrar no ar. Toca a música com Craveiro e Cravinho, Brasil Caboclo. Brasil Caboclo, vamos lá, vamos ver se tem com Craveiro e Cravinho. Se não tiver, a gente toca com Tonico de novo, tá Dalva Costa, de Mila, em Campo Grande. É, preparando um cafezinho delicioso para tomar e daqui a pouquinho para o trabalho. Ademir, Dalva, aquele abraço, meus amigos de Campo Grande, ouvintes assíduos da Rádio Boa Nova, mais feliz da cidade. Dalva Costa, eu vou tocar com Tonico Tinoco, tá bom? Brasil Caboclo tem com Tonico Tinoco, moda boa, menino, moda boa, boa demais. É isso aí, são 4h31, também um bom dia, meu amigo Paulinho, irmão da Dalva, aqui em Dourados também tá, lá na Vila Almeida, mamãe Maria de Lourdes, aquele abraço da Maria de Lourdes, Paulinho, é aí, volume alto, escutando. Tanto a Alvorada Sertaneja, preparando o bar para atender a clientela logo mais. Né, Paulinho? Aquele abraço. É a Lu, da Ademir, lá em Campo Grande, que eu tava tomando cafezinho, fazendo aquele lanchinho, né, Ademir? esse Ademir é barato. A Dalva tá feliz, também o Ademir tá feliz, o Palmeiras ganhou, o Corinthians ganhou, então tá tudo em casa, né, Dalva? Tá tudo felicidade aí, hein? É verdade? É, e o Paulinho mandou aqui, ó, volume máximo na Boa Nova. Abraço, vai acordar os vizinhos em hora dessa não, tá, Paulinho? Vamos lá, gente, ouvir os modão? Moda boa aqui, ó, Tonico Tinoco canta Brasil Caboclo. André Andrade, Casinha de Madeira. Ainda tem a Belca aí, ingratidão. Três modão hoje pra você, 4h32. Hoje é sexta-feira.
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0: Muito bem, 4 horas 41 minutos, 4h41, Alvorada Sertaneja, nessa sexta-feira linda e maravilhosa, hein? Pra mim, pra você, pra todos nós. Que seja abençoada.
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0: Ah, já me deu abraço, a Dava já cumprimentou, a Dava de Campo Grande, o Ademir. Estão lá no aplicativo escutejando a Boa Nova FM. Paulinho Koski na Vila Almeida, Dona Maria de Lourdes, alô Dirce Costa no Jardim Novo Horizonte, aquele abraço. É, e também lá no BNH Quarto Plano, ouvindo, tomando o seu chimarrão, gauchesco, banho nesse esmeraldo, hein? Abraço, esmeraldo do tamanho do Mato Grosso antigo. Abraço, esmeraldo, tomando o seu chimarrão, escutejando a Boa Nova FM. A Irmandaisa do Esmeraldo também, aqui na Água Boa, sempre tá ouvindo, né? Você só tá ouvindo agora, tá? É, dormindo, né? É, bom dia, Vila Maxwell, alô, Donato Santino, Fé, seu Antônio, aquele abração, bom dia, Jardim Itália, nossa Djalma, é lá debaixo das cobertas, escutando a Boa Nova, tá fresquinho, né, 18 graus, tá gostoso, rapaz, é, lá fora tá fresquinho, uma delícia, né, choveu, tá molhadinho, benção, né, uma chuva, hein, é, muito bem. E também lá na Vila Cachoeirinha, alô, meu amigo Laudenor, lá do Bazar Fortes da Vila Cachoeirinha, tomando o seu chimarrão também, escutando a Boa Nova FM. Abraço para o Laudenor, esposa Dona Maria, aquele super abraço, um bom dia para vocês. Tudinho, tudinho.

churrasqueira. É nóis aqui na Rádio Boa Nova FM, fazendo a alegria de suas manhãs de segunda a sexta-feira. E hoje é sexta, sextou, já é 24 de julho, menino. Eita, que já estamos chegando aí no final do mês, hein? É, passou julho, já vem agosto, setembro, todo mês. Ai, meu pai, amado, final de ano já, né? Vamos lá, Sulino Barrumeiro, canta bonito pra nós, é isso, Lino? Vai, canta bonito, Etapas da Vida, Teodoro Sampaio, Trio Parada Dura, aliás, Boi Tufão, Teixeirinha, Querência Amada, Teodoro Sampaio, Banho de Amor, Tio, Tião Carreiro e Pardinho, Geada no Paraná, Irmãs Freitas, Verdes Campo do Sul, Abel e Caim, se der tempo, toca romance, nosso romance, é, que tem embaraçando as vistas, tá na hora de trocar o óculos, né, seu Luciano? Muito bem. 4h44, vamos ver os

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Muito bem, já são 5 horas e 3 minutos, 5 e 3. É o Alvorada Sertaneja no ar, fazendo a alegria das suas madrugadas, manhãs, de segunda a sexta-feira, porque hoje é sexta-feira. É, um abraço para minha amiga Dalva Costa, o Ademir. Está aqui com o lanchinho dele, arroz, carne moída, com batatinha, frango caipira, feijão, uma saladinha bem light. Eita, café da manhã reforça. Eita, Ademir, não é fraco não, hein? Tá certo, é isso aí. Edson Branco o Edson Branco está já acompanhando lá do Quarto Plano. Bom dia, boa sexta-feira para nós, com a bênção do Papai do Céu. Abençoe você também, Edson, toda a sua família, meu amigo. Obrigado pela companhia. É o Ademir aqui, ó, falando. Eu não consigo ouvir o som, mas ele pediu. Localtiva, eu gosto muito dessa música. Então tá, depois da nossa pressa, nossa hora partida, vou tocar aqui com o grupo Tavarandu, Localtiva. Tá modão bom, hein, Ademir? Não sei se vai dar pra você dançar cadáver, hein? Não sei se vai dar, tá bom? Mas vou tocar. Laudenor, alô, Laudenor, ele ligou, sim, mandou um áudio, né, Laudenor? Eita, aquele abraço pro meu amigo, tá lá escutejando, pediu uma música do Lindomar Castilho. Ele falou que hoje é dia do primo, ofereceu para todos os primos, né? É isso aí. Depois da prece, Nossa Senhora Aparecida, Laudenor, tem Aguato para Iguaratuba, Nossa Senhora, e depois tem Lindomar Castilho cantando bonito, Santa Maria do Brasil. Muito boa essa música, né? Tá bom, Laudenor? Obrigado, meu amigo. Muito obrigado pela sintonia. Então nós vamos aí, é o nosso momento de oração, a nossa prece, a Nossa Senhora Aparecida, tá bom? Enquanto vai aí a prece acontecendo, eu vou lá também fazer o meu cafezinho, né, gente? Que eu também sou filho de Deus, né? Tem que ter um cafezinho, né? Tá bom? Daqui a pouco, depois a gente volta com mais modão, depois da oração nós vamos tocar aí o grupo Tavarandu cantando bonito aí pro Ademir, pra Dalva Lacautiva, tá bom? Daqui a pouquinho, quando são 5 horas e 6 minutos, o nosso momento de oração. Uma traição.

nossa Virgem querida, que proteja o nosso povo, ricos e pobres, de todas as religiões, de todas as classes sociais. É uma prece sentida que sai do meu coração por essa gente que eu amo, minha gente do sertão. Dai-nos, Senhora Nossa, todo o carinho que emana do vosso santo coração. Pedi por nós nessa hora, é vosso filho que implora, pelo povo do sertão. Ó Virgem Aparecida, dai a fé, maior fervor, curai os que estão enfermos, dai mais luz ao pecador. Consolai os que aflitos desesperam o coração. Protegei os que têm frio, que têm fome e solidão. Dai, Senhora Aparecida, paciência aos incuráveis. Perdoai os miseráveis, aqueles que não têm fé. Ó Virgem Santa, me ouvi. Protegei os seus destinos, livrai-os dos desatinos que o sofrimento trouxer. Engrandecei os humildes, exaltando o seu valor. Fazei dos pobres mais ricos pela riqueza do amor. Ensinai aos poderosos que a maior felicidade é fazer a caridade para um coração que tem fé.

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Muito bem, 5 horas e 19 minutos, 5 e 19, 5 horas e 19 minutos, o que aconteceu com o Ademir Hidalgo, já foi trabalhar, o Ademir já foi, o Ademir pediu no áudio música locativa e o Santo Teixe, oferecendo a toda a família, especial para a sogra Maria de Lourdes, aí, alô, nós vamos falar na hora do texto, tá bom, Ademir? Aquele abraço, já foi trabalhar, né, Davi? Ele, vamos tocar agora a modão que ele pediu, né? Ah, Romualdo, bom dia, Romualdo, do Parque do Alvo Dourado, também ligadinho na Boa Nova FM, alô, Romo, os filhos de Andrinho, ele é, aquele super abraço, já foi trabalhar. Não deu para dar aquela saracoteada, né? Anda com a música lá cautiva, dançar com a Darva. mas a Dava gosta, então ele pediu porque a esposa gosta. É, Dava, aquele abraço, minha amiga. Abraço para Ademir, aí, acompanhando sempre em Campo Grande pelo aplicativo. Muito obrigado mesmo pelo carinho, tá? A alegria do Alvorada Sertaneja de ter vocês conosco, assim como também está Silvio Ribeiro e Carlos Gira aqui do Guaboa. Sempre ligadinho na Mais Feliz de Dourados. Obrigado, Silvio. Obrigado, Carla. Aquele abraço. Tomando seu café para mais um dia de trabalho de luta, né? É isso aí. Hoje é sexta-feira, né? Sexta-feira a gente fica mais animado. A gente fica mais animado um pouco, né? Porque já vem um sabadão, domingo. Mas tá passando rápido, né, gente? Tá passando rápido. Teve Copa do Mundo, agora já ia o fuzuê das eleições. E quando você viu, você já tá votando e já tá chegando dezembro, né? É isso aí, é a correria do brasileiro, né? Mas faz parte, feliz aquele que tem saúde, que pode trabalhar, né? Que pode levantar cedo e dar sempre graças a Deus, né? Eu costumo dizer assim, sempre temos que agradecer a Deus no levantar. Quando você ouve o canto dos pássaros, é sinal que seu ouvido está bom. Quando você sente o perfume das flores, é porque seu olfato está ótimo, né? Quando você olha o colorido das flores, né? Você vê, você tem uma visão boa, você está vendo. Agradeça a Deus, né? Ouvir o canto dos pássaros, ouvir o barulho da chuva, ver as pessoas, o sorriso de cada irmão, se bem que tem gente que levanta e sai na rua carrancudo, né? Mal-humorado. Mas, assim, temos que levantar com alegria, temos que ser... apesar de todos os problemas da nossa vida... Nós precisamos sempre sorrir, né? Sempre estar sorrindo. No trabalho, em casa, na comunidade, onde quer que você esteja. Sempre expresse o seu sorriso, porque a pessoa que sorri é mais feliz. Vive mais o seu dia mais abençoado, sabia? Tem gente que passa, tromba na gente, não dá nem um bom dia, né? E é tão bom dar um bom dia com alegria. É verdade? Então vamos lá. Música boa aí, Locativa Tavarandu, Grupo Tavarandu, para Dava Costa aí. Pega o cabo da vassoura, minha filha, dança, já que o Demi já foi trabalhar. Cacique Pajé, Viola do Samba. Campanha Cuiabano Colono, Canário Passarinho, A Dama de Vermelho, Cascatinhana, Colcha de Retalhos, César e Paulinho, O Feijão e a Flor. Eita, 5h22, moda boa para vocês.

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0: Muito bem, 5 horas 45 minutos, 5h45, Alvorada Sertaneja no ar. Bom dia para Fátima Gomes, lá de Amambai, acompanhando pelo aplicativo. Daqui a pouquinho o Santo Terço, né, Fátima? Deus abençoe, obrigado pela companhia. Abraço pro Negão da Arapuca, esposa Ana Camelinha, daquele super abraço. Quarto plano também tem o Lude Barbosa, Dona Marli, esposa. Amanhã tem Lude Barbosa aqui na Rádio Boa Nova a partir das 5 horas da manhã com Encontro Matinal. Hoje, 16, tem Negão da Arapuca no Ponteio da Viola também. Isso é a moda boa, hein? As boas músicas sertanejas, né, Negrais? Aquele abraço, Negão.
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0: 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É, previsão do tempo para essa. Vamos ver como que fica o tempo nesse final de semana. Sexta-feira hoje, a temperatura mínima começou na casa dos 17 graus, não passa dos 26 graus hoje, tá bom? É isso aí, hoje. Tá bom? É sol o dia todo, muitas nuvens e pancadas de chuva de manhã e à noite. Poxa, não entendi. Sol o dia todo, pancadas de chuva. É a previsão do tempo, né? Vamos lá. Vamos para sexta-feira. Sexta é hoje. Sábado amanhã, mínima 17, máximo 26 graus. Chuva forte de manhã, ainda chove no começo da tarde, as nuvens diminuem e o sol aparece. Aí, amanhã, sabadão. Domingo, mínima de 18, máxima de 29 graus, sol o dia todo com algumas nuvens à tarde, noite estrelada. Amanhã, então, domingão aí tá bom no chão. Mas a chuva é boa, né? Tá delícia. Segunda-feira, mínima de 19, máxima de 30 graus, sol o dia todo, nuvens, sem nuvens no céu, noite de tempo aberto, ainda sem nuvens. É, rapaz, tá bom, né? Choveu bastante. Terça-feira, mínima de 19, máxima de 32, sol o dia todo, sem nuvens no céu, noite de tempo aberto, ainda sem nuvens. Aí, pra você, a previsão do tempo. Rei do Bolão ganha na loteria pela oitava vez em 2026 e leva 465 mil. Onde aconteceu isso? Sei lá, meu Deus. É o Rei do Bolão conhecido, né? Conhecido como Rei do Bolão, o empresário participou de aposta coletiva que recebeu mais de 14,4 milhões. 14 milhões, menino. Ele é doido. Ganhar na loteria uma vez já seria suficiente para mudar de vida. O empresário Alessandro Montenegro, conhecido como Rei do Bolão, afirma ter alcançado o feito pela oitava vez somente em 2026. Ô, menino, dá um pouquinho dessa sorte pra eu, sou, é. Ah, meu Deus do céu. A gente ganha demais, eu não ganho nada, né? Mas é isso aí. Ai, ai, vamos tocar a moda boa que a gente ganha mais, né? O bolão, quem ganhou, ganhou. Quem não ganhou, eles ganhou. Não ganhei nada de bolão, né? Quem ganhou foi eles, menino. Quem ganhou foi eles. Eu não. Ai, ai, mas vamos lá. Tocar moda boa pra vocês aqui quando são 5 horas 48 minutos. Vai cantar bonito pra nós aqui, ó. Ó, moda boa, tá? Moda boa aqui, ó. Donizete, recordando Donizete na sua infância, cantava galopeira. Menino da Gaita canta Sérgio Reis, Rolando Boldrin, Piracicaba, Os Filhos de Goiás, Caiola de Aço, moda boa, são 5 horas 48 minutos.

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8: Programa bom demais, bom demais, bom demais, bom demais. Alvorada Sertaneja no ar, sexta-feira, sextou. É amanhã, sabadão, depois vem domingão, depois começa tudo de novo, segunda-feira. Ai, tá alegria. Muito obrigado a você que tá aí na sintonia. Alô, Dona Cida, Reginaldo aqui na W7. Aquele abraço. Bom dia, seu Antônio da Armina, também sempre ouvindo a Rádio Boa Nova. Hein, seu Antônio? É, isso aí, chuvinha boa, né? Refrescou. Apagou a poeira, muito bom, né? Muito gostoso o clima nesta sexta-feira. E não vai fazer muito frio não, tá, gente? Não tem previsão de muito frio não, tá? É isso aí. Também fez frio desde maio, né? É isso aí, muito bem.
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8: É, você também aí que vai votar essa eleição de 2026. Dá uma olhadinha no seu título, tá? Vê se o título tá tudo certinho, né? Se precisar justificar voto, vai correndo, vai antes, antecipado. Brasileiro só deixa para a última hora, né? Brasileiro só deixa para a última hora e vai tudo correndo, vira aquele tumulto. Então vai lá, procura você ainda que não está regularizado o seu título de eleitor, vai lá no cartório eleitoral, vai lá regularizar tudo para você poder ter aí o seu direito de voto, né, gente? Porque muitas vezes a pessoa fala assim, eu não vou votar mais em ninguém, não quero saber de política. Mas você não vive, a sua família não vive, seu neto, seus netos, seus filhos não vivem sem a política. A política está na vida de todo mundo. É? Então nós precisamos rezar, pedir a Deus, né? Com o coração que toca o nosso coração, a quem nós devemos dar o nosso voto. Então votar, não anula seu voto. Eu lembro das palavras do Papa Francisco, João Paulo II. João Paulo II dizia assim, né? Uma vez ele falou, quem anula o seu voto ou não vai votar, é igual Pilato, lava as mãos. Então, pouco está se importando com o que vai acontecer, né? Não foi assim que Pilato fez? Lavou as mãos, ele não tinha nada a ver com isso. O problema era dos outros, outros que se virava o que ia fazer com Jesus. E quando você faz, anula o seu voto, você não vai votar por ignorância, por achar que nada presta, né? Então você está sendo um Pilatos, está lavando as mãos, que se dane todo mundo, eu ganhando meu dinheiro, trabalhando, tendo meu dinheiro, os outros se dane, não é isso, né? Nós temos que pensar também em todo mundo, nosso Brasil, nosso país. Então vai lá, regulariza seu título, vai votar naquelas pessoas que você acha que é confiável e pronto, faça a sua parte, tá bom? Tá aí um recadinho da Justiça Eleitoral, né? Que também tá aí sempre dando os recadinhos aí que para você aí procurar o TRE, né? O TRE, lá onde vai regularizar o título, lá, né? Você vai lá e vê se tá tudo certinho, tá bom? É isso aí. Paulo César Vanderlei canta para nós Onde Eu Moro. Dorival Neves e participação do Alex Violeiro, Cobrança da Natureza. Laércio Maratinho, os filhos da capital, canta Branca Rosa. Moda boa, quando são 6 horas e 6 minutos, vamos ouvir os modão.

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2: Sou eu, já despedindo, né, da Jaciana aqui, um abraço pra vocês aí, tudinho que esteve Butuca na Boa Nova. Alô, Adelaide, daqui a pouquinho Santo Terço, né, Adelaide lá do Clímax também ouvindo a nós. Alô, Rival Batata, aqui da Rua Rio Brilhante, Batatinha no Água Boa, toda a família. Aquele abraço pra todo mundo aí, né, dona Terezinha Brans, que já está preparando pra rezar o terço. E tantas pessoas que estão unidas em oração já neste momento, daqui a pouquinho tem o Santo Terço. Tá bom, gente? Olha aí, muito obrigado a todos que mandaram seu bom dia, mandaram seu WhatsApp, aqueles que não mandaram, mas estiveram aí ouvindo. Muito obrigado a todos. Valdir lá da Vila Hilda, aquele abraço, Valdir. Helena Mota lá da Vila Erundina. Dona Marcolina da Vila Barros. Heleno também Lima lá da Chácara Caiuás. Comunidade São Vicente Palocci, todos aquele bom dia, muito obrigado. A gente volta na segunda-feira, se assim Deus nos permitir, com mais Alvorada Sertaneja, tá bom? A gente volta segunda. Abençoado final de semana todo, repleto de muita paz, muita alegria, muita luz. Confie em Deus. Quando você confia em Deus e agradece mais, mais bênçãos você recebe, com certeza, tá bom? Agradeça mais, reclame menos e vamos seguir em frente. Até segunda, se Deus quiser. Encerra aí o programa Dele Delinho, Sol e a Lua, Alma Serrana no Embalo da Vaneira. Tchau, gente. Até segunda. Tchau. Fui.
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Bom dia, queridos e amados ouvintes da Rádio Boa Nova, que a paz de Jesus, o amor de Maria esteja entrando no seu lar, no seu coração, com toda a sua família. Primeiramente agradecendo, louvando, bendizendo o santo nome do Senhor nosso Deus por nos conceder a graça de mais um dia. Que nós possamos juntos, unidos em oração, elevarmos a Deus os nossos pensamentos, elevarmos a Deus as nossas alegrias, os nossos louvores, é claro, também a nossa dor, as nossas lágrimas, os nossos sentimentos, as nossas dificuldades, tudo aquilo que a gente passa e talvez não nos agrada ou que está passando de forma difícil, momentos difíceis na vida. Entregue tudo ao Senhor. Entregue ao coração de Jesus. Entregue aquele sagrado coração que acolhe tudo. Sagrado coração onde a gente encontra aconchego, onde a gente encontra refúgio, consolo. Vá pedindo, vá desejando estar dentro do coração sagrado do Senhor Jesus. Vá desejando estar nesse sagrado coração, nessa sexta-feira, colocando a sua família, as suas dificuldades, as suas dores, suas lágrimas e suas enfermidades. Vá depositando no coração do Senhor, em forma de pedido, também louvor, agradecimento. Que esse sagrado coração venha nos lavar, nos purificar e venha nos dar consolo, dar conforto. Você que passa pela depressão, você que passa pela ansiedade, você que passa por aqueles tratamentos mais chatos, dolorosos, como hemodiálise, quimioterapia, radioterapia, você que vai passar por cirurgias, já passou, se recupera, você que se sente fraco diante de tantos problemas, tantas dificuldades na vida, o Sagrado Coração quer te acolher, o Sagrado Coração venha nos te oferecer um conforto, um refúgio, um aconchego. Permita-se colocar dentro do Sagrado Coração de Jesus

É dentro do Sagrado Coração de Jesus que rezamos por toda a nossa igreja, pelo nosso Papa Leão, nosso Bispo Dom Henrique, os bispos do mundo inteiro, pelo nosso pároco Padre Alex, rezamos pelo Padre Beto, todos os diáconos, os sacerdotes, seminaristas, religiosos, religiosas, leigos, leigas, todos os movimentos pastorais da nossa igreja. É no Coração Sagrado de Jesus que colocamos nosso Brasil, os nossos governantes, os países em conflito de guerra, os que sofrem com cheias, com as enchentes, com os terremotos, com a guerra. Sagrado Coração de Jesus que coloca Edson Branco, sua família do quarto plano, Esmeraldo, toda a sua família, Laudenor, Dona Maria, do Cachoeirinha, toda a família, Dalva Costa, da Imigrância em Campo Grande, o Alex, os filhos, Sargento Félix, Maristelo, Henrique, toda a família, Paulinho Costa, Dona Maria de Lourdes, Dirce Costas, seu Antônio, Dona Armini, que é W5. Em Sagrado Coração, acolhe também a Romualda, os filhos Leandrinho, Elieberson, Silvio Rivas e Carlos Gita, que é do Guaboa, Fátima Gomes, seu pai Severino, lá de Amambaia, acompanha pelo aplicativo, toda a família. Dona Carmelinda, esposa do Negão da Arapuca, toda a família. Adelaide, que reza, que Jesus esteja com todos nós, pedindo oração para sua casa, sua filha Rayana. Deus abençoe Adelaide, você e toda a sua família. Sagrado Coração também, com a Camila Encléas, doutor Olavo, todos os legionários de Maria, toda a família. Marlene Castanheda, final de semana abençoado para sua filha Luana, que seja abençoado com felicidades. Para você também, Marlene, toda a sua família. Zelinda da Setioca, com toda a sua família, para nós da rádio. Juvan Barbosa, esposa da Ana e toda a família. Deus abençoe sempre. João Serralheiro, esposa da Dona Lourdes. São Joaquim Santana, rogai por nós. Deus abençoe, João. Juvan Barbosa, já colocando aqui nossos corações. Que Deus abençoe a todas. Colocando também todos os projetos da Rádio Boa Nova, todas as pessoas que estão aqui à frente deste trabalho, da presença agora do Espírito Santo de Deus. Que o Espírito Santo também visite a minha casa, visite a minha mãe, sua saúde, as mãos do Senhor estejam sobre ela, sobre todos os meus familiares, todos os meus vizinhos, todos os amigos, parentes e conhecidos. Dona Iracy, seu Wilson, no Parque Alvorada, oração conosco. Dona Terezinha Blanz, José, a Edna, toda a família. Também, seu Durvilha, Dona Rita, Dona Mercedes, seu Francisco, toda a família. Nilson Cândido, a Elza, Dona Francisca Lins, seu Cícero, Cida Aguiar, em oração conosco, principalmente pelo pai Severino, pelo seu Ayrson, Ailson, e por todos da sua família. Deus abençoe grandemente, Cida. Todos os seus familiares, Margarida Lopes, lá do Campo Dourado, colocando o terço pelos seus filhos, netos, bisnetos, sua irmã, para sua irmã, para nós da rádio, pelo Papa, pelo Bispo, pelo Padre, todo o clero. Deus abençoe Margarida Lopes grandemente. Está aí a Cida Guiar colocando aqui todas as suas intenções. Deus abençoe cada irmão unido em oração. Coloca a saúde da Elza Paulino, da Dona Antônia Garcia, da Dona Maria Rosa, do Oscar Martins, da Tamires, do Márcio, do Valdeir Sanches, lá da Comunidade Nossa Senhora de Lourdes, da Marlene Guimarães, lá do Parque dos Coqueiros, para a Dona Valéria Reis, ali da Comunidade Nossa Senhora de Lourdes, também sua saúde, para a Dona Iris, que é da W7, Dona Cido, Reginaldo, que sempre está ouvindo, acompanhando, Lorival Batata, família, saúde também, da Dona Nena, seu Raimundo, que é da W5, Dona Tereza, sua família, todo o pessoal do Circo Bíblico, cada irmão, cada irmã que faz trabalho maravilhoso, que o Espírito Santo vai tocando, iluminando, fortalecendo. Coloco em oração todas as pessoas amadas dos hospitais, acamadas em casa, as pessoas desempregadas, muita gente sofrendo com o desemprego, pessoas que estão nos presídios, asilos, orfanato, nas ruas. Vem Espírito Santo, Senhor, envia teu Espírito em cada lar, em cada coração, em cada família. Cura, liberta, cura as feridas da alma, do corpo. Anima as pessoas, encoraja-as para viver. Muito bem, também aquelas que talvez estejam vivendo seus últimos momentos.
nas UTIs, nos hospitais. Abençoa, Senhor, o nosso trânsito da nossa cidade, do Brasil inteiro, mas especialmente da nossa cidade, que as pessoas se respeitem uns aos outros. Que o Espírito Santo venha, neste momento, iluminar a mente, o coração de cada um de nós.

Domingas também, em oração conosco, esse Santo Terço, agradece ao Senhor Jesus, pela Nossa Senhora, pelas bênçãos de todos os dias, também pelos 68 anos de casamento da Dona Nene, seu Raimundo. Eita, que felicidade, Dona Nene, seu Raimundo. Que o Sagrado Coração de Jesus derrame muitas bênçãos e saúde sobre eles. 68 anos de matrimônio. Ô, bênção, graça de Deus. Que Deus abençoe grandemente. E também colocando em oração, amados, todas as pessoas que neste momento se colocam a serviço do Reino de Deus. Coloca a Dona Luzia, que é da W9, sua saúde. Sousa Cardoso, Maria Lúcia. Dona Maria Barbosa, que é da W9, lá no W15, Neuza, Zé Pedro, Maria José, José, Fatalino, esposo Leni. Que Deus abençoe a todos neste momento que estão unidos nesta oração, colocando seus pedidos, seus louvores. Hoje nós vamos acompanhar o terço gravado. Pega o seu terço, reze com fé. Dona Zete, que é da W10, toda a família. Dona Eleusa Pedroso, todos os dias. Dona Leonora, seu Francisco, seu Namário, toda a família. Que Deus abençoe Adriele Ruiz, toda a sua família, Daniela Cruz, nossos irmãos catequistas, os catequizandos de adultos que vão começar a catequese. Que o Espírito Santo vai iluminando a todos. Acompanhamos o Santo Terço com muita fé, com muita esperança e muita confiança.

Creio em Deus Pai Todo-Poderoso, Criador do céu e da terra, e em Jesus Cristo, seu único Filho, nosso Senhor, que foi concebido pelo poder do Espírito Santo, nasceu da Virgem Maria, padeceu sob Pôncio Pilatos, foi crucificado, morto e sepultado, desceu à mansão dos mortos, ressuscitou ao terceiro dia, subiu aos céus e está sentado à direita de Deus Pai Todo-Poderoso, donde há de vir a julgar os vivos e os mortos. Creio no Espírito Santo, na Santa Igreja Católica, na comunhão dos santos, na remissão dos pecados, na ressurreição da carne, na vida eterna. Amém. Pai nosso que estais no céu, santificado seja o vosso nome. Venha a nós o vosso reino, seja feita a vossa vontade, assim na terra como no céu.

0: Ave Maria, cheia de graça, o Senhor é convosco. Bendita sois vós entre as mulheres e bendito é o fruto do vosso ventre, Jesus.
1: Santa Maria, Mãe de Deus, rogai por nós, pecadores, agora e na hora de nossa morte. Amém.
0: Ave Maria, cheia de graça, o Senhor é convosco. Bendita sois vós entre as mulheres e bendito é o fruto do vosso ventre, Jesus.
1: Santa Maria, Mãe de Deus, rogai por nós, pecadores, agora e na hora de nossa morte. Amém.
0: Ave Maria, cheia de graça, o Senhor é convosco. Bendita sois vós entre as mulheres e bendito é o fruto do vosso ventre, Jesus.
1: Santa

0: Pai nosso que estais no céu, santificado seja o vosso nome. Venha a nós o vosso reino, seja feita a vossa vontade, assim na terra como no céu.
1: O pão nosso de cada dia nos dai hoje. Perdoai-nos as nossas ofensas, assim como nós perdoamos a quem nos tem ofendido. E não nos deixeis cair em tentação, mas livrai-nos do mal. Amém.
0: Ave Maria, cheia de graça, o Senhor é convosco. Bendita sois vós entre as mulheres, e bendito é o fruto do vosso ventre, Jesus.
1: Santa Maria, Mãe de Deus, rogai por nós, pecadores, agora e na hora de nossa morte. Amém.
0: Ave Maria, cheia de graça, o Senhor é convosco. Bendita sois vós entre as mulheres, e bendito é o fruto do vosso ventre, Jesus.
1: Santa Maria, Mãe de Deus, rogai por nós, pecadores, agora e na hora de nossa morte. Amém.
0: Ave Maria, cheia de graça, o Senhor é convosco. Bendita sois vós entre as mulheres, e bendito é o fruto do vosso ventre, Jesus.
1: Santa Maria, Mãe de Deus, rogai por nós, pecadores, agora e na hora de nossa morte. Amém.
0: Ave Maria, cheia de graça, o Senhor é convosco. Bendita sois vós entre as mulheres, e bendito é o fruto do vosso ventre, Jesus.
1: Santa Maria, Mãe de Deus, rogai por nós, pecadores, agora e na hora de nossa morte. Amém.
0: Ave Maria, cheia de graça, o Senhor é convosco. Bendita sois vós entre as mulheres, e bendito é o fruto do vosso ventre, Jesus.
1: Santa Maria, Mãe de Deus, rogai por nós, pecadores, agora e na hora de nossa morte. Amém.
0: Ave Maria, cheia de graça, o Senhor é convosco. Bendita sois vós entre as mulheres, e bendito é o fruto do vosso ventre, Jesus.
1: Santa Maria, Mãe de Deus, rogai por nós, pecadores, agora e na hora de nossa morte. Amém.
0: Ave Maria, cheia de graça, o Senhor é convosco. Bendita sois vós entre as mulheres, e bendito é o fruto do vosso ventre, Jesus.
1: Santa Maria, Mãe de Deus, rogai por nós, pecadores, agora e na hora de nossa morte. Amém.
0: Ave Maria, cheia de graça, o Senhor é convosco. Bendita sois vós entre as mulheres, e bendito é o fruto do vosso ventre, Jesus.
1: Santa Maria, Mãe de Deus, rogai por nós, pecadores, agora e na hora de nossa morte. Amém.
0: Ave Maria, cheia de graça, o Senhor é convosco. Bendita sois vós entre as mulheres, e bendito é o fruto do vosso ventre, Jesus.
1: Santa Maria, Mãe de Deus, rogai por nós, pecadores, agora e na hora de nossa morte. Amém.
0: Ave Maria, cheia de graça, o Senhor é convosco. Bendita sois vós entre as mulheres, e bendito é o fruto do vosso ventre, Jesus.
1: Santa Maria, Mãe de Deus, rogai por nós, pecadores, agora e na hora de nossa morte. Amém.
0: Glória ao Pai, ao Filho e ao Espírito Santo,
1: como era no princípio, agora e sempre. Amém.

0: Pai nosso que estais no céu, santificado seja o vosso nome. Venha a nós o vosso reino, seja feita a vossa vontade, assim na terra como no céu.
1: O pão nosso de cada dia nos dai hoje. Perdoai-nos as nossas ofensas, assim como nós perdoamos a quem nos tem ofendido. E não nos deixeis cair em tentação, mas livrai-nos do mal. Amém.
0: Ave Maria, cheia de graça, o Senhor é convosco. Bendita sois vós entre as mulheres, e bendito é o fruto do vosso ventre, Jesus.
1: Santa Maria, Mãe de Deus, rogai por nós, pecadores, agora e na hora de nossa morte. Amém.
0: Ave Maria, cheia de graça, o Senhor é convosco. Bendita sois vós entre as mulheres, e bendito é o fruto do vosso ventre, Jesus.
1: Santa Maria, Mãe de Deus, rogai por nós, pecadores, agora e na hora de nossa morte. Amém.
0: Ave Maria, cheia de graça, o Senhor é convosco. Bendita sois vós entre as mulheres, e bendito é o fruto do vosso ventre, Jesus.
1: Santa Maria, Mãe de Deus, rogai por nós, pecadores, agora e na hora de nossa morte. Amém.
0: Ave Maria, cheia de graça, o Senhor é convosco. Bendita sois vós entre as mulheres, e bendito é o fruto do vosso ventre, Jesus.
1: Santa Maria, Mãe de Deus, rogai por nós, pecadores, agora e na hora de nossa morte. Amém.
0: Ave Maria, cheia de graça, o Senhor é convosco. Bendita sois vós entre as mulheres, e bendito é o fruto do vosso ventre, Jesus.
1: Santa Maria, Mãe de Deus, rogai por nós, pecadores, agora e na hora de nossa morte. Amém.
0: Ave Maria, cheia de graça, o Senhor é convosco. Bendita sois vós entre as mulheres, e bendito é o fruto do vosso ventre, Jesus.
1: Santa Maria, Mãe de Deus, rogai por nós, pecadores, agora e na hora de nossa morte. Amém.
0: Ave Maria, cheia de graça, o Senhor é convosco. Bendita sois vós entre as mulheres, e bendito é o fruto do vosso ventre, Jesus.
1: Santa Maria, Mãe de Deus, rogai por nós, pecadores, agora e na hora de nossa morte. Amém.
0: Ave Maria, cheia de graça, o Senhor é convosco. Bendita sois vós entre as mulheres, e bendito é o fruto do vosso ventre, Jesus.
1: Santa Maria, Mãe de Deus, rogai por nós, pecadores, agora e na hora de nossa morte. Amém.
0: Ave Maria, cheia de graça, o Senhor é convosco. Bendita sois vós entre as mulheres, e bendito é o fruto do vosso ventre, Jesus.
1: Santa Maria, Mãe de Deus, rogai por nós, pecadores, agora e na hora de nossa morte. Amém.
0: Ave Maria, cheia de graça, o Senhor é convosco. Bendita sois vós entre as mulheres, e bendito é o fruto do vosso ventre, Jesus.
1: Santa Maria, Mãe de Deus, rogai por nós, pecadores, agora e na hora de nossa morte. Amém.
0: Glória ao Pai, ao Filho e ao Espírito Santo,
1: como era no princípio, agora e sempre. Amém.

0: Pai nosso que estais no céu, santificado seja o vosso nome. Venha a nós o vosso reino, seja feita a vossa vontade, assim na terra como no céu.
1: O pão nosso de cada dia nos dai hoje, perdoai-nos as nossas ofensas, assim como nós perdoamos a quem nos tem ofendido. E não nos deixeis cair em tentação, mas livrai-nos do mal. Amém.
0: Ave Maria, cheia de graça, o Senhor é convosco. Bendita sois vós entre as mulheres e bendito é o fruto do vosso ventre, Jesus.
1: Santa Maria, Mãe de Deus, rogai por nós, pecadores, agora e na hora de nossa morte. Amém.
0: Ave Maria, cheia de graça, o Senhor é convosco. Bendita sois vós entre as mulheres e bendito é o fruto do vosso ventre, Jesus.
1: Santa Maria, Mãe de Deus, rogai por nós, pecadores, agora e na hora de nossa morte. Amém.
0: Ave Maria, cheia de graça, o Senhor é convosco. Bendita sois vós entre as mulheres, e bendito é o fruto do vosso ventre, Jesus.
1: Santa Maria, Mãe de Deus, rogai por nós, pecadores, agora e na hora de nossa morte. Amém.
0: Ave Maria, cheia de graça, o Senhor é convosco. Bendita sois vós entre as mulheres, e bendito é o fruto do vosso ventre, Jesus.
1: Santa Maria, Mãe de Deus, rogai por nós, pecadores, agora e na hora de nossa morte. Amém.
0: Ave Maria, cheia de graça, o Senhor é convosco. Bendita sois vós entre as mulheres, e bendito é o fruto do vosso ventre, Jesus.
1: Santa Maria, Mãe de Deus, rogai por nós, pecadores, agora e na hora de nossa morte. Amém.
0: Ave Maria, cheia de graça, o Senhor é convosco. Bendita sois vós entre as mulheres, e bendito é o fruto do vosso ventre, Jesus.
1: Santa Maria, Mãe de Deus, rogai por nós, pecadores, agora e na hora de nossa morte. Amém.
0: Ave Maria, cheia de graça, o Senhor é convosco. Bendita sois vós entre as mulheres, e bendito é o fruto do vosso ventre, Jesus.
1: Santa Maria, Mãe de Deus, rogai por nós, pecadores, agora e na hora de nossa morte. Amém.
0: Ave Maria, cheia de graça, o Senhor é convosco. Bendita sois vós entre as mulheres, e bendito é o fruto do vosso ventre, Jesus.
1: Santa Maria, Mãe de Deus, rogai por nós, pecadores, agora e na hora de nossa morte. Amém.
0: Ave Maria, cheia de graça, o Senhor é convosco. Bendita sois vós entre as mulheres, e bendito é o fruto do vosso ventre, Jesus.
1: Santa Maria, Mãe de Deus, rogai por nós, pecadores, agora e na hora de nossa morte. Amém.
0: Ave Maria, cheia de graça, o Senhor é convosco. Bendita sois vós entre as mulheres, e bendito é o fruto do vosso ventre, Jesus.
1: Santa Maria, Mãe de Deus, rogai por nós, pecadores, agora e na hora de nossa morte. Amém.
0: Glória ao Pai, ao Filho e ao Espírito Santo,
1: como era no princípio, agora e sempre. Amém.

0: Pai nosso que estais no céu, santificado seja o vosso nome. Venha a nós o vosso reino, seja feita a vossa vontade, assim na terra como no céu.
1: O pão nosso de cada dia nos dai hoje. Perdoai-nos as nossas ofensas, assim como nós perdoamos a quem nos tem ofendido. E não nos deixeis cair em tentação, mas livrai-nos do mal. Amém.
0: Ave Maria, cheia de graça, o Senhor é convosco. Bendita sois vós entre as mulheres, e bendito é o fruto do vosso ventre, Jesus.
1: Santa Maria, Mãe de Deus, rogai por nós, pecadores, agora e na hora de nossa morte. Amém.
0: Ave Maria, cheia de graça, o Senhor é convosco. Bendita sois vós entre as mulheres, e bendito é o fruto do vosso ventre, Jesus.
1: Santa Maria, Mãe de Deus, rogai por nós, pecadores, agora e na hora de nossa morte. Amém.
0: Ave Maria, cheia de graça, o Senhor é convosco. Bendita sois vós entre as mulheres, e bendito é o fruto do vosso ventre, Jesus.
1: Santa Maria, Mãe de Deus, rogai por nós, pecadores, agora e na hora de nossa morte. Amém.
0: Ave Maria, cheia de graça, o Senhor é convosco. Bendita sois vós entre as mulheres, e bendito é o fruto do vosso ventre, Jesus.
1: Santa Maria, Mãe de Deus, rogai por nós, pecadores, agora e na hora de nossa morte. Amém.
0: Ave Maria, cheia de graça, o Senhor é convosco. Bendita sois vós entre as mulheres, e bendito é o fruto do vosso ventre, Jesus.
1: Santa Maria, Mãe de Deus, rogai por nós, pecadores, agora e na hora de nossa morte. Amém.
0: Ave Maria, cheia de graça, o Senhor é convosco. Bendita sois vós entre as mulheres, e bendito é o fruto do vosso ventre, Jesus.
1: Santa Maria, Mãe de Deus, rogai por nós, pecadores, agora e na hora de nossa morte. Amém.
0: Ave Maria, cheia de graça, o Senhor é convosco. Bendita sois vós entre as mulheres, e bendito é o fruto do vosso ventre, Jesus.
1: Santa Maria, Mãe de Deus, rogai por nós, pecadores, agora e na hora de nossa morte. Amém.
0: Ave Maria, cheia de graça, o Senhor é convosco. Bendita sois vós entre as mulheres, e bendito é o fruto do vosso ventre, Jesus.
1: Santa Maria, Mãe de Deus, rogai por nós, pecadores, agora e na hora de nossa morte. Amém.
0: Ave Maria, cheia de graça, o Senhor é convosco. Bendita sois vós entre as mulheres, e bendito é o fruto do vosso ventre, Jesus.
1: Santa Maria, Mãe de Deus, rogai por nós, pecadores, agora e na hora de nossa morte. Amém.
0: Ave Maria, cheia de graça, o Senhor é convosco. Bendita sois vós entre as mulheres, e bendito é o fruto do vosso ventre, Jesus.
1: Santa Maria, Mãe de Deus, rogai por nós, pecadores, agora e na hora de nossa morte. Amém.
0: Glória ao Pai, ao Filho e ao Espírito Santo,
1: como era no princípio, agora e sempre. Amém.

0: Pai nosso que estais nos céus, santificado seja o vosso nome. Venha a nós o vosso reino, seja feita a vossa vontade, assim na terra como no céu.
1: O pão nosso de cada dia nos dai hoje, perdoai-nos as nossas ofensas, assim como nós perdoamos a quem nos tem ofendido. E não nos deixeis cair em tentação, mas livrai-nos do mal. Amém.
0: Ave Maria, cheia de graça, o Senhor é convosco. Bendita sois vós entre as mulheres, e bendito é o fruto do vosso ventre, Jesus.
1: Santa Maria, Mãe de Deus, rogai por nós, pecadores, agora e na hora de nossa morte. Amém.
0: Ave Maria, cheia de graça, o Senhor é convosco. Bendita sois vós entre as mulheres, e bendito é o fruto do vosso ventre, Jesus.
1: Santa Maria, Mãe de Deus, rogai por nós, pecadores, agora e na hora de nossa morte. Amém.
0: Ave Maria, cheia de graça, o Senhor é convosco. Bendita sois vós entre as mulheres, e bendito é o fruto do vosso ventre, Jesus.
1: Santa Maria, Mãe de Deus, rogai por nós, pecadores, agora e na hora de nossa morte. Amém.
0: Ave Maria, cheia de graça, o Senhor é convosco. Bendita sois vós entre as mulheres, e bendito é o fruto do vosso ventre, Jesus.
1: Santa Maria, Mãe de Deus, rogai por nós, pecadores, agora e na hora de nossa morte. Amém.
0: Ave Maria, cheia de graça, o Senhor é convosco. Bendita sois vós entre as mulheres, e bendito é o fruto do vosso ventre, Jesus.
1: Santa Maria, Mãe de Deus, rogai por nós, pecadores, agora e na hora de nossa morte. Amém.
0: Ave Maria, cheia de graça, o Senhor é convosco. Bendita sois vós entre as mulheres, e bendito é o fruto do vosso ventre, Jesus.
1: Santa Maria, Mãe de Deus, rogai por nós, pecadores, agora e na hora de nossa morte. Amém.
0: Ave Maria, cheia de graça, o Senhor é convosco. Bendita sois vós entre as mulheres, e bendito é o fruto do vosso ventre, Jesus.
1: Santa Maria, Mãe de Deus, rogai por nós, pecadores, agora e na hora de nossa morte. Amém.
0: Ave Maria, cheia de graça, o Senhor é convosco. Bendita sois vós entre as mulheres, e bendito é o fruto do vosso ventre, Jesus.
1: Santa Maria, Mãe de Deus, rogai por nós, pecadores, agora e na hora de nossa morte. Amém.
0: Ave Maria, cheia de graça, o Senhor é convosco. Bendita sois vós entre as mulheres, e bendito é o fruto do vosso ventre, Jesus.
1: Santa Maria, Mãe de Deus, rogai por nós, pecadores, agora e na hora de nossa morte. Amém.
0: Ave Maria, cheia de graça, o Senhor é convosco. Bendita sois vós entre as mulheres, e bendito é o fruto do vosso ventre, Jesus.
1: Santa Maria, Mãe de Deus, rogai por nós, pecadores, agora e na hora de nossa morte. Amém.

Muito bem, são 7:02. Você, comigo, com todos nós, acompanha amanhã aí o Santo Teus, que volta na segunda-feira, se assim Deus nos permitir, tá bom? Convite especial aí para você hoje, às 15 horas, na Paróquia São João Batista, a celebração da Santa Missa, às 14h30, inicia com a novena Nossa Senhora Perpétua Socorro. Então, às 15 horas, celebração da Santa Missa aqui na Paróquia São João Batista. Olha aí, convite para você que quer, né? Os líderes e líderes, homens e mulheres líderes da Capelinha da Santa Chaga de Jesus para a região de Dourado, para Dourados e região, tá bom? Será esse encontro, será dia 19 de setembro de 2026, às 14 horas, lá na comunidade São Judas Tadeu, que fica na rua Antônio Amaro de Matos, 5735, no Jardim Piratininga, em Dourados. Você quer obter informações pelo telefone 9-9851-8686 com a Lúcia Cristianini ou 9-9942-4466 com a Sueli. Por suas santas chagas, fomos curados. Então, convite para um encontro de líderes das capelinhas da Santa Chaga, você que queira participar. 19 de setembro de 2026, 14 horas, lá na comunidade de São Judas Tadeu. Gente, não desliga o seu rádio. Vem, Antônio Carlos Luiz com Manhã Show. Que todos nós possamos ter um dia abençoado. Um final de semana de muita paz, muita luz, muitas bênçãos, realizações. Até segunda, se Deus quiser. Fiquem todos com Deus, na paz de Jesus, no amor de Maria. Música.

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7:10, 7:10, bom dia. Bom dia com todo carinho, bom dia com esperança e fé. Bom dia para você que nos acompanha todas as manhãs na Rádio Boa Nova FM 87,9, www.boanova87.fm.br. Hoje é sexta-feira, gente, sextou, dia 24 de julho 2026. Obrigado a você pelo carinho. Parabéns aos aniversariantes de hoje, parabéns aos aniversariantes de amanhã, parabéns aos aniversariantes de domingo. Muita paz, muita luz, muitas conquistas aos aniversariantes de hoje, de amanhã e também de domingo. Obrigado a você pelo carinho, você que nos acompanha do Grande Água Boa, Dourados, Mato Grosso do Sul, Brasil. Sexta-feira, né? Sexta-feira com tempo gostoso, com tempo fresquinho. Obrigado a você que está na sintonia do nosso Manhã Show comigo, Antônio Carlos Ruiz, com o Luciano, a direção do amigão Alcides. A você, minha amiga, meu amigo de todas as manhãs, uma ótima sexta-feira, um excelente final de semana, que Deus nos abençoe imensamente.

um dia revivendo o passado, relembrando coisas de criança, e é sempre bom a gente fazer uma viagem, né, sobre o nosso passado, visitar as nossas raízes, porque todos nós temos uma história. São histórias diferentes, mas elas marcam os nossos dias. E aí eu escrevi uma mensagem, uma crônica, O Menino que Sonhava Poesia. Porque quando criança eu gostava muito de cantar, inclusive cantei em festivais. Tem algumas fotos de adolescente cantando no saudoso Clube Social em Dourados. E depois que eu passei a trabalhar em rádio, eu deixei um pouco da música e passei a escrever. E depois de adulto, depois de deixar a crônica esportiva, eu passei a colocar no papel tudo aquilo que eu já tinha guardado e novas inspirações que foram surgindo. E aí, não está em nenhum dos meus livros O Menino que Sonhava Poesia. Era para entrar agora no outdoor e acabou não entrando. Não sei ainda, o quinto livro já está pronto, né? Vou inserir mais algumas coisas ainda, mas ele já está pronto, mas vai ficar para o começo do ano que vem. O Menino que Sonhava Poesia, que fala um pouco da minha vida, que fala um pouco da minha história, diz o seguinte: a poeira subia em pleno agosto, sem desgosto. História diz o seguinte: a poeira subia em pleno agosto,

Constantes eram os convites, mas o menino, tímido, seguia em frente. Ficava a poeira e as rasteiras que a vida às vezes nos impõe. O menino se tornou grande, salvo do mundo. Mesmo que por segundo desviasse sua jornada, reencontrou a estrada, velhos e novos amigos, outros sentidos que tornaram adulto. Sabido e culto, presente divino, poesia se tornou o menino, escrita que formou o homem. Aqui falo um pouco das minhas dificuldades como criança. Menino que cresceu numa periferia mal falada, mal contada de Dourados, que enfrentava a poeira de agosto para ir até a escola Miguel Borralho, onde o menino estudava quando criança. Principalmente no mês de agosto, quando vinha aquela poeira, apesar de ser centro da cidade, às vezes você estava com uma roupa clara e ela se tornava poeira. Isso tudo me fez grande, me fez ser gente acima de tudo e ser o que sou hoje, graças a todos os ensinamentos da família, principalmente da minha mãe, e um pouco daquilo que meu pai foi presente. Mas tudo isso me torna um ser diferente, procurando ser uma pessoa melhor, dia a dia, segundo por segundo. A você, minha amiga, meu amigo de todas as manhãs, uma ótima sexta-feira, um excelente final de semana. Que Deus nos abençoe imensamente, grandemente. E esse menino escreveu há poucos dias: Deus é o teu Senhor. Você vai curtir agora. Bom dia.

0: 7h20, 7h20, bom dia! Manhã Show comigo, Antônio Carlos Ruiz, com o Luciano, para Musical. 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Para a Musical está chegando aí a previsão do tempo.
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0: No site Climatempo, a previsão para os próximos dias em Dourados, 17 graus neste momento. Previsão para hoje, mínima de 16, máxima de 25, probabilidade de chuva 70%, volume estimado 5 milímetros. Previsão para amanhã, mínima de 17, máxima de 23, probabilidade de chuva 70%, volume estimado 5 milímetros. Previsão para domingo, mínima de 18, máxima de 28, probabilidade de chuva zero. Previsão para segunda-feira, mínima de 19, máxima de 30, probabilidade de chuva zero. Previsão para segunda-feira, mínima de 19, para terça-feira, mínima de 19, máxima de 31, probabilidade de chuva zero. Previsão do tempo no site Climatempo para Musical. 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Dourados permanece pelo terceiro ano consecutivo. A matéria está aqui no Dourados News. Entre os 10 municípios brasileiros com mais de 100 mil habitantes, com as maiores taxas de estupros e estupro de vulnerável. Os dados constam na edição deste ano do Anuário Brasileiro de Segurança Pública, divulgada ontem. No ranking nacional elaborado com municípios, população igual ou superior a 100 mil habitantes, Dourados ocupa a sexta posição, com taxa de 84,8 casos de estupro e estupro de vulnerável por 100 mil habitantes. A primeira colocação é de Boa Vista, com taxa de 110,8. O levantamento também mostra que Mato Grosso do Sul possui a quinta maior taxa de estupros do país. À frente do estado aparece apenas Roraima, Rondônia, Acre e Amapá. Segundo o anuário, não é por acaso que a unidade da federação citadas estão entre aquelas com maiores índices. O estudo aponta que essas unidades da federação compartilham características territoriais e socioeconômicas com expansão de atividade extrativistas e agropecuárias, o desmatamento, o garimpo, a presença de extensos territórios e a população indígena, além da situação de facções criminosas. Quando o recorte considera apenas a população feminina, o cenário é ainda mais preocupante. Mato Grosso Sul registra a taxa de 142,6 estupros a cada 100 mil habitantes. O estudo destaca, entretanto, que a violência sexual contra homens também é marcada pela subnotificação. Eles representam 6,7% das vítimas de estupro e 14,4% das vítimas de estupro de vulnerável. Em Dourados, um caso envolvendo uma criança indígena chamou atenção em julho do ano passado. As ações na reserva indígena de Dourados, infelizmente, elas continuam acontecendo. Infelizmente, o anuário traz aquilo que a gente tem acompanhado nas audiências públicas, que a gente tem acompanhado na Câmara Municipal de Dourados. Porque, infelizmente, boa parte desses casos, eles acontecem nas casas, né? Dentro das próprias residências, e isso tem deixado as autoridades preocupadas com essa situação, porque Como é que você vai agir nesses casos? Se eles crescem a cada dia, a violência sexual, o estupro acontecendo dentro de casa. Isso por companheiros, companheiras, principalmente na nossa região, onde nós temos a maior aldeia indígena do Brasil. Após anos de reclamações de moradores do Jardim Água Boa, Parque Nova Dourados e bairros vizinhos, a Sanesul promete resolver em até 90 dias o problema do forte mau cheiro que há décadas atinge a região da estação de tratamento de esgoto na Água Boa. A responsável informou que notificou a concessionária ambiental MS Pantanal S.A., responsável pela operação da unidade, para executar um plano de ação com medidas de controle e mitigação dos odores. A resposta foi encaminhada ao vereador Daniel Júnior do PP, que havia cobrado providências da companhia após receber reclamações dos moradores. No documento assinado pelo diretor-presidente da Sanesul, Renato Marcílio da Silva, a estatal informa que a concessionária é parceira da empresa desde 2001 por meio de uma parceria público-privada, foi formalmente notificada a representar cronograma de execução, plano de ação e registro das intervenções realizadas. Embora a promessa seja de uma solução em até 3 meses, o problema está longe de ser recente. O mau cheiro incomoda uma barbaridade aqui na nossa região. Segundo a Sanesul, algumas emergenciais já foram executadas. São as parcerias, né? Porque, infelizmente, a Sanesul precisa fazer parcerias nas operações tapa-buracos, na qual ela abre a via, abre o asfalto e depois precisa fechar. E são várias as empresas. Para quem entende um pouco de licitação, os serviços eles são rateados. Não é a mesma empresa, por exemplo, que pega todo o Grande Água Boa para fazer na operação asfalto. São várias empresas que precisam ser prestigiadas pelo governo, porque elas também apoiam politicamente. Então, isso é de conhecimento de todo mundo. Não é ilegal, desde que faça o serviço bem feito. E se você tem um contrato, a empresa precisa cumprir esse contrato da melhor forma possível. Se não cumpriu, você simplesmente cancela o contrato e faz uma outra licitação. É mais ou menos por aí. 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Gente, eu gostaria de pedir bastante atenção nessa notícia aqui, porque, vez em quando, nós que temos os filhos adolescentes, netos adolescentes, família com adolescentes, nós precisamos nos atentar cada dia mais com essas crianças. O mundo mudou, nós mudamos, e hoje uma criança de 12 anos, uma menina de 12 anos, por exemplo, em alguns estados, se tornam mães, 12, 13 anos. Aqui em Dourados nós temos casos. Então, os adolescentes estão mais atualizados, estão mais para frente? O mundo virtual tem colaborado para isso? Eu estou com uma notícia aqui do Media Max, que eu, quando vi a notícia, eu falei, eu preciso comentar sobre isso, eu preciso falar sobre isso. Presta atenção, uma adolescente de 13 anos de idade foi encontrada morta na manhã de quarta-feira, na varanda da casa onde morava em Naviraí. Presta atenção. A suspeita é de que a menina tenha participado de desafios virtuais. Conforme as informações do portal Tá Na Mídia de Naviraí, a adolescente foi encontrada pela sua mãe e pelo padrasto, por volta das 6 horas da manhã na varanda de casa. O corpo de bombeiro chegou a ser acionado, porém constatou que ela já estava sem vida. A motivação da morte ainda está sendo investigada e não foi oficialmente confirmada. Conforme apurado pela reportagem do jornal Mídia Max, o caso está sob responsabilidade da Delegacia Especial de Proteção à Criança e ao Adolescente. Entretanto, conforme a imprensa local, a vítima estaria participando de um grupo na plataforma Discord. Assim, teria sido induzida a tirar a vida de 4 gatos. No entanto, como ela não teria conseguido, o servidor teria sido derrubado após denúncias da Carpe Diem, grupo de hackers éticos que ajuda a polícia. E o evento teria sido derrubado. Tempos depois, o mesmo grupo, já em outra chamada, fez com que ela tirasse a própria vida. Inclusive, eles teriam comemorado a morte nos grupos. Esse é o segundo caso em investigação nesta semana em Mato Grosso do Sul, envolvendo mortes de crianças em desafios da internet ou em trend. Na terça-feira, um dia antes, um menino de 8 anos foi encontrado desacordado pela mãe em São Gabriel do Oeste. Ele estava em casa com a mãe durante a manhã e, em determinado momento, teria perdido o celular e ido para o quarto. Algum tempo depois, a mulher entrou no cômodo para chamar o filho e encontrou desacordado na cama. Na ocasião, a mãe chamou uma vizinha e levou a criança ao hospital em uma moto. O menino foi submetido a manobras de reanimação, mas não resistiu. Conforme apurado pelo Mídia Max, o desafio do desodorante, como é popularmente conhecido na internet, pode ter relação com a morte dele. Por isso, um desodorante e um lençol foram apreendidos para a perícia. O laudo pericial deve ser entregue até 10 dias para colaborar com as investigações. Gente, a internet é um perigo, sabe? Constantemente, a gente vê a participação. Outro dia mesmo nós tivemos a participação da comandante do 3º Batalhão de Polícia Militar em Dourados, fazendo uma palestra na Câmara Municipal e depois participando de uma audiência pública, falando sobre os perigos na internet. Quando os nossos filhos, os nossos netos, os nossos familiares ficam dentro do quarto muito tempo. Hoje um adolescente, ele vai para a escola, volta, almoça, às vezes nem almoça, entra no quarto e fica a tarde toda no quarto trancado. Ninguém sabe o que está acontecendo, ninguém sabe com quem está conversando. E muitas vezes, quando o responsável, o pai, ou a mãe, ou o tio, a tia, ou a avó, a avó, vai conversar com a criança, ouve um monte de besteira. Que já é adulto, que já sabe da vida, que sabe de tudo. Nós precisamos, atenção, você que é mãe, pai, não deixa o seu filho, a sua filha, ficar dentro do quarto trancado. Você não sabe com quem está conversando. E em tempos a gente enfrenta esse tipo de problema. Lembra da baleia azul? Tinha a baleia azul, tinha os cambau que matou um monte de gente, de adolescente participando de desafios e muito mais. Gente do mal, gente de mau espírito, de má índole, a serviço daqueles que querem colocar o mal no mundo. Só pode ser. Que sentido faz alguém entrar na internet, entrar na mente de menores, induzir o menor à morte ou matar animais? Hoje, infelizmente, uma criança de 3 anos já domina o celular como ninguém. Infelizmente. Porque é fácil. A criança está chorando, a mãe precisa fazer almoço, precisa lavar a louça, precisa arrumar a casa. E a criança está chorando, ela vai lá, bota um filminho no celular e deixa a criança assistindo ali. Daqui a pouquinho a criança já está mexendo no celular e ela mesma colocando as coisas para assistir. E aí começa a aprender a entrar nos jogos. E você passa a viver o mundo virtual, o mundo que não existe. Eu ouvi uma criança de 6 anos conversando com a família e pedindo: você me ajuda a ser vampiro? Mas de onde vem isso? Não, é uma brincadeira, mas de onde? Como é que a criança sabe disso? Vendo esses filmes, vendo esses jogos por aí? Só existe uma forma, gente, de combater o mal. É com o bem. E esse bem precisa partir do nosso coração, do nosso Deus, que é único, que nos orienta e que nos fortalece. Fora isso, nós vamos perder a batalha. 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E o pré-candidato, aqui na coluna Jogo Aberto, no Campo Grande News, o pré-candidato à presidência da República, Renan Santos, do Missão, até acertou ao não cometer a clássica gafe de confundir Mato Grosso do Sul com Mato Grosso durante a coletiva em Campo Grande. Mas o figurino do fundador do MBL entregou o que a fala evitou. Em meio ao cenário montado com o tradicional Teleré sul mato-grossense, o pré-candidato à presidência apareceu usando chapéu que havia ganhado durante a agenda na cidade de Sorriso, no Mato Grosso, misturando os estados na mesma imagem. Antes mesmo de começar a coletiva, Renan Santos aproveitou o Teleré para fazer uma propaganda da própria banda de rock, a Erva Mate, escolhida era do sabor limão rosa, exatamente o nome do grupo musical do presidenciável, que fez questão de destacar a coincidência. Eu só trouxe isso porque estou feliz. Eu tenho uma banda de rock chamada Limão Rosa. E aí eu descobri que tem um mate para Teleré de limão rosa. Vou ficar fazendo uma propaganda para eles, mas não me financio em nada. É proibido pela lei, só que Limão Rosa é uma forma de divulgar a minha banda, disse Renan Santos, que aliás tem mexido aí com a juventude, com uma proposta nova. E é importante, né? Hoje se discute muito nas rodas as novas lideranças. Na eleição passada surgiu o Nicolas, né? Nicolas lá de... Inclusive esteve aqui na Expo Agro, lá de Minas Gerais, que também apresenta agora o Cleitinho, que é candidato ao governo, e está na mídia denunciando todo mundo, inclusive os próprios senadores, deputados federais, ele denuncia todo mundo. E é o líder das pesquisas, inclusive, em Minas, Cleitinho. E o Nicolas foi um nome que surgiu assim, olha, todo mundo já falando em presidenciável. Infelizmente, ele foi tosado pela família Bolsonaro, né? E hoje está lá, esquecido, não participa muito do seu partido, que é o PL, arrumaram confusão com ele. Daqui a pouco aparece também o Flávio pedindo desculpa para ele, e ele aceitando as desculpas, e vai ficar tudo bem. Mas era um nome aí novo, né? Novo. Como surgiu também o tal do Marçal, né? Falando uma barbaridade. E Marçal lá, em São Paulo, não o nosso Marçal aqui. Após o Brasil atingir 80% da cota de 1,106 milhões de toneladas de carne bovina destinada à China, frigoríficos do país começaram a reduzir o ritmo de produção. Em Mato Grosso do Sul, por exemplo, 2 unidades anunciaram férias coletivas em julho. A Iguatemi Beef, em Iguatemi, e a JBS, em Campo Grande. A informação foi confirmada em Campo Grande pelo Campo Grande News. ao Sindicato das Indústrias de Frios, Carnes e Derivados de Mato Grosso Sul. Em Guatemi, o prefeito Lídio Ledesma, do PSDB, afirmou que o município acompanha o cenário com preocupação. Segundo ele, a Iguatemi Bife é uma das principais empregadoras da cidade, com cerca de 700 funcionários. A unidade exporta entre 90% e 95% da carne bovina que produz, sendo 80% para a China. Além das férias coletivas, o prefeito informou que aproximadamente 90 trabalhadores foram demitidos. Ele disse que tomou conhecimento das medidas pela imprensa e procurou a empresa para confirmar as informações. Na avaliação de Ledesma, as decisões refletem o atual cenário econômico e a redução das exportações. Em Campo Grande, a unidade da JBS, localizada na saída para Cidrolândia, com mais de 2 mil trabalhadores, também concedeu férias coletivas. É essa dúvida que nós estamos vivendo aí com o tarifaço, né? Bem que o tarifaço não envolve muito a carne, mas a nossa carne, a maior parte, vai para a China. E se a China fecha as portas para nós, claro que os frigoríficos vão sentir. O senador e pré-candidato à presidência, Flávio Bolsonaro, que eu falei agora há pouco, usou o seu perfil nas redes sociais ontem para fazer um pedido à ex-primeira-dama Michele Bolsonaro durante seu apelo no vídeo. Flávio pede desculpas e diz reconhecer a sua importância. A postagem é feita após semana de tensão com Michele, no momento em que Flávio enfrenta dificuldades para selar alianças com o centro. Ninguém é perfeito, eu não sou perfeito. E mais uma vez peço desculpa por alguns momentos que causaram desconforto. Nunca foi minha intenção desrespeitar ninguém, afirma. O senador disse ainda reconhecer o grande trabalho realizado por Michele no PL Mulher, além de citar sua responsabilidade de cuidar de Jair Bolsonaro, já que o ex-presidente não pode ter contato com os filhos. Por fim, o candidato fez um apelo para que a união entre os dois seja resgatada. Michele também respondeu, logo após Flávio divulgar o seu vídeo, ela respondeu dizendo que aceita as desculpas, que vão procurar trilhar o mesmo caminho, mas fica aqui aquela pergunta, né? Será que o vídeo gravado não demorou demais para acontecer? Se Michele Bolsonaro disse que tinha mais coisas para falar sobre Flávio Bolsonaro, o irmão de Michele disse: olha, tem mais bomba por aí, a Michele vai falar. E aí corre daqui, corre dali, abafa daqui, abafa dali. De repente, Flávio Bolsonaro vem a público pedir desculpas, diz que entende o trabalho que Michele Bolsonaro vem fazendo e que precisa do seu apoio para resgatar o país. É necessário saber o que, que isso vai repercutir na mídia, que está repercutindo, e nas pesquisas, né? Porque novas informações surgem a cada dia e eu não sei se será suficiente para mudar, depois de tudo o que aconteceu, se isso ainda não vai piorar ainda mais a situação. Porque o trabalho que a Michele Bolsonaro fez visitando todos os estados com o PL Mulher não pode ser desclassificado como foi por Flávio Bolsonaro. Depois você vem simplesmente e diz: olha, desculpa, a minha intenção não era essa. Vamos aguardar. No Investiga MS, pré-candidatos correm contra o tempo para definirem suplentes. Ex-secretário é o único garantido. Faltando poucos dias para o final das convenções, a maioria dos pré-candidatos ao Senado ainda não definiu quem serão os dois suplentes. O ex-governador Reinaldo Zambuja é o mais encaminhado. Embora prefira manter segredo nos bastidores, os aliados dão como certo o nome do ex-secretário de Fazenda, Felipe Matos, como primeiro suplente. Para a segunda suplência está cotado o ex-diretor do SEBROE, Cláudio Mendonça, ou uma mulher ainda em estudo. O deputado federal Vander Lobé também não anunciou suplentes. Ele tinha como preferido o empresário Maurício Bunlai, mas ele anunciou desistência após briga de liderança do PT com a namorada dele, pré-candidata a deputada federal Viviane Luiza. Ei, partido também dos trabalhadores, né? Não precisa de inimigo, né? Depois de Maurício, Wander quase ganhou Soraya Tronic como suplente, mas ela também desistiu. O deputado ainda conversou com o vereador Carlão, PSB, mas ele disse que não seria candidato nesta eleição. A possibilidade de o digital influencer Douglas Albuquerque do PV ser um dos nomes, mas nada confirmado. A senadora Soraya Tronic também não anunciou nomes. Ela disse que definirá com a base em uma lista de 6 nomes. Convenção dela e de Wander está marcado para o próximo domingo. O senador Nelsinho Tradi também não fechou os nomes para suplências. Indagado sobre a suplência, ele disse que está marcado com lideranças nacionais para o próximo domingo, quando acontece a convenção para a definição de Ronaldo Caiado com o presidente do PSD. Apenas o Agir realizou convenção para o Senado. O partido terá como candidato Daniel Rodrigues Júnior, suplentes Alessandro Garcia e Luciene Silva. Também não... A suplência você pode definir depois, né? O amigo Bronca traz aqui: um jovem de 19 anos morre após bater moto contra a árvore no município de Itaporã. Gabriel Gonçalves Chaves, 19 anos, perdeu o controle da moto, bateu numa árvore, foi levado para o hospital, mas infelizmente veio a óbito. Juiz confirma que prefeito não cumpriu ordem judicial, mas o livra de pagar multa. Está aqui o mais uma do Juliano Ferro. É mais ou menos isso aqui. 7h48. A Federação União Progressista, formada pelo Progressistas PP e pelo União Brasil, faz sua convenção no próximo sábado, dia 1º, em que oficializará a candidatura do governador Eduardo Ridel como reeleição, com a presença da aliança à senadora Tereza Cristina do PP. A convenção reunirá lideranças, filiados, pré-candidatos e apoiadores dos dois partidos que integram a federação. Além da candidatura ao governo do estado, a convenção terá como uma das principais atribuições homologação das chapas proporcionais da federação, com os nomes que disputarão vagas na Assembleia Legislativa e Câmara dos Deputados. A expectativa é que a convenção reúna representantes dos municípios de Mato Grosso do Sul e fortaleça a mobilização da Federação União Progressistas para o processo eleitoral. Aliança PP e União Brasil amplia a estrutura política do grupo. 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Nós vamos ao intervalo comercial. Depois do intervalo comercial, samba e companhia para você, muita música legal para a gente curtir. Um ótimo final de semana para todo mundo, que Deus nos abençoe, até segunda.
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1: Louvado seja nosso Senhor Jesus Cristo, para sempre seja louvado. Onde quer que você esteja, onde você se encontra, que a paz do Senhor esteja com você. E tenha certeza de que Deus está contigo. Quero saudar a todos. Nós estamos em plena novena do preciosíssimo sangue de Jesus. Hoje, o quinto dia. Hoje é sexta-feira da misericórdia e somos chamados a pedir misericórdia divina que brota do seio do Pai. Eu confio em vós. Jesus, eu confio em vós. Eu quero saudar a todos, queridos irmãos e irmãs, a partir da Rádio Evangelizar, de onde tudo começa. As rádios irmãs, cujos nomes cito neste momento.
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1: Saúdo a você pela TV Evangelizar, sinal digital em todo o país, em várias cidades, canal aberto, pelo YouTube Padre Manzotti Oficial. Vai lá no YouTube, se inscreva. Pela Associação Evangelizar é Preciso e todas as plataformas digitais. Filhos queridos, povo amado, eu comecei dizendo onde quer que você se encontre. Circunstâncias difíceis, noite escura, tempestade, não importa, o Senhor está contigo. Vamos mergulhar neste Deus, vamos mergulhar fazendo sobre nós o sinal da Trindade Santa e da Cruz do Senhor, em nome do Pai, do Filho e do Espírito Santo. Amém. Naquele tempo, Jesus disse aos seus discípulos: ouvi a parábola do semeador. Todo aquele que ouve a palavra do reino e não a compreende, vem o maligno e rouba o que foi semeado no seu coração. Este é o que foi semeado à beira do caminho. A semente que caiu em terreno pedregoso é aquele que ouve a palavra e logo a recebe com alegria, mas não tem raiz em si mesmo, é de momento. E quando chega o sofrimento ou a perseguição por causa da palavra, ele desiste logo. A semente, continua Jesus, que caiu no meio dos espinhos, é aquele que ouve a palavra, mas as preocupações do mundo, a ilusão da riqueza, sufocam a palavra e ele não dá fruto. A semente que caiu em terra boa é aquele que ouve a palavra e a compreende. Este produz fruto. Um dá 100, outro 60, outro 30. Senhor, nós somos este terreno onde a semente é lançada, o mundo, mas nossos corações e nossa alma, nossa vida, é o lugar onde Deus semeia a palavra e as sementes do reino. Mas Senhor, às vezes fica na periferia da minha vida. E o inimigo se movimenta rapidamente para roubar a palavra. Se a palavra não cair no coração e ela ficar na periferia das minhas experiências, do meu pensar, do meu querer, rapidamente essa palavra será roubada de dentro de mim. Sim, Senhor. Eu reflito a partir deste texto também a palavra que não cria raiz. E na primeira dificuldade eu desanimo, na primeira dor Eu me aparto de Deus e não entendo que Deus está comigo no meio da tempestade, que Deus está comigo no, em meio à dor. Ele nem sempre tira-nos da dor, mas nos dá força para passar por ela. Dai-me, Senhor, raízes profundas da fé. Dai-me, Senhor, raízes profundas para enfrentar um luto. Dai-me raízes profundas para enfrentar um desemprego. Dai-me raízes profundas para enfrentar um diagnóstico de câncer. Vai rezando, filho. Vai rezando, filha. Eu estou pronto para o novo que virá, Senhor. Eu só preciso acreditar, Jesus. Então dai-me raízes profundas. Senhor, também as preocupações da vida, as ilusões da vida, sufocam a palavra de Deus em mim. Tira essa preocupação com o amanhã. Para amanhã será outro dia, e amanhã Deus me dará de novo forças. Põe isso no teu coração. Por hoje, me ajude a viver o hoje, Senhor. E que as preocupações não me sufocam. Que as ilusões da vida não sufoquem teu apelo em mim. E por fim, que eu seja um terreno fecundo. Diga comigo, filho. Meu Deus, eu creio. Eu creio, Jesus. Eu adoro Jesus. Espero Jesus. E amo-vos, Jesus. Diga isso para o Senhor, e eu volto a repetir: Deus está no meio da tua tempestade hoje, Deus está no meio da tua dor, Deus está contigo. Então, sinta essa presença de Deus te confortando, sinta esse Jesus das santas chagas dolorosas e gloriosas, tomando as tuas mãos e dizendo: vem comigo. Caminhe comigo, vamos em frente. Deus está trabalhando, está escutando? Deus está trabalhando em você, em mim. A minha hora vai chegar. Diga isso para Deus. Eu não abandono jamais, Senhor, porque eu sei que nunca me abandonarás. Senhor, eu caminho contigo. Toma-me nas mãos. Conduza-me, Senhor. Conduza-me, Senhor. Nada temerei, pois Deus comigo está. Repita isso. Repita perto desta pessoa doente. Repita isso no meio da sua noite escura. Nada temerei, pois Deus comigo está. Tomou essa palavra? Gravou-a? Nós vamos para o intervalo e voltamos já. Volte comigo. Chame um amigo, uma amiga. Voltamos já.
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0: A frase de hoje: nada temerei, pois sei que Deus comigo está. Tiago, que a paz de Jesus esteja com você. Alô?
1: Bom dia, padre.
0: Bom dia. Deus abençoe, Tiago. Deus abençoe. Você fala de onde?
1: Saudade, Santa Catarina.
0: Saudade, Santa Catarina. Como é que você me acompanha ali, filho?
1: Aplicativo. Saudade, Santa Catarina.
0: Saudade, Santa Catarina. Como é que você me acompanha ali?

0: 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Tiago, a palavra é sua, meu filho.
1: Padre, eu preciso de uma direção espiritual.
0: Tá, que o Divino Espírito Santo nos ilumine. O que está acontecendo?
1: Faz quase 5 meses que eu separei da minha namorada. Na verdade, ela separou de mim, por causa que eu sou viciado em aposta esportiva. E eu estou lutando todo esse tempo para reconquistar o amor dela, porque meu coração pede isso. Eu comecei a rezar mais, me apeguei mais a Deus. Graças a Deus, ela era já associada da obra Evangelizar e comprou os livros do padre Manzotti, que eu já li 4 livros seus, padre, e me ajudaram muito para me fortalecer, para lutar contra esse vício.
0: Sim.
1: Esse vício faz mais de 2 meses agora que eu consegui me libertar desse vício. Me sinto muito bem, não me faz falta. E estou lutando a cada dia para reconquistar o amor da pessoa amada, que é a Sandra.
0: Entendi. Tiago, é uma luta contínua, você sabe disso. E
1: sim,
0: é um vício, a pessoa, você sabe, você já sentiu isso.
1: Sim.
0: E louvado seja Deus que já há 2 meses você está sem jogar. Você tirou os aplicativos no celular, né, que você joga?
1: Eu fiz o passo que o padre já falou há uns dias atrás, que é bloquear o CPF no site do governo.
0: Isso.
1: E ele não tem mais como acessar os aplicativos, está tudo excluído.
0: Louvado seja Deus, que bom que você escutou meu conselho, eu devo ter aconselhado uma outra pessoa.
1: Sim, foi numa outra pessoa.
0: E deixa eu perguntar, você percebe que ela tem dado espaço para um retorno?
1: Ela faz uns 1 mês e meio que os pais dela descobriram isso, que eu era viciado em aposta.
0: Tá.
1: E até então a gente ainda dialogava, a gente se encontrava para conversar sobre a nossa situação. E depois disso, os pais dela, não tiram a razão deles, porque eles também amam ela, mas eles me proibiram de ter contato com ela e da gente se aproximar.
0: Entendi. Você está endividado?
1: Graças a Deus, não. Já recuperei a minha vida financeira, padre. Inclusive, consegui participar da última parcela do Livro Ouro, que era um objetivo nosso.
0: Que bom. Tiago, você vai ter que ter muita serenidade agora. Você há de convir que é muito recente, eu diria, essa abstinência do jogo. Porque não deixa de ser uma abstinência.
1: Sim.
0: Você tem que ter serenidade. Serenidade e esperar a poeira baixar. É muito recente. Os pais estão a protegendo.
1: Sim.
0: Você tem que você já está mostrando mudança. Perseverar neste caminho e ela vendo e a família vendo que houve uma mudança, se for um amor em Deus, vai se concretizar. Você tem intenções de constituir uma família com ela?
1: Inclusive, a gente tinha feito curso de casamento aqui na paróquia.
0: Certo.
1: Só não concretizamos o casamento. Hein?
0: Certo.
1: Então, a gente combina muita coisa, padre. E, inclusive, ela é muito devota do padre. E
0: certo.
1: Foi através dela que a gente acompanha o padre.
0: Então, certamente, ela deve estar ouvindo ou vai ouvir o reprise.
1: Provavelmente, sim, padre.
0: De tempo ao tempo. Eu digo isso para que os pais creiam na veracidade da sua libertação do jogo. E você não quer nunca mais, né, Tiago?
1: Não, padre. Os pais dela e tanto a Sandra, eles sabem dos dons que Deus me deu.
0: Então.
1: Eu sou uma pessoa, padre, que eu sei fazer muita coisa, graças a Deus.
0: Certo.
1: E eu só me desviei no caminho por causa dessas malditas apostas.
0: Mas
1: eu não quero nunca mais voltar para isso, porque o meu objetivo maior é reconquistar a Sandra e construir uma família baseada em Deus.
0: Amém. E Deus vai confirmar isso. Ainda mais que vocês estavam se preparando para o casamento e todos erram. O perdão existe. E ela vai te perdoar.
1: Isso que eu confio, padre, que Deus vai tocar o coração dela, porque ela é uma pessoa de igreja, inclusive ela é animadora da igreja,
0: tá,
1: padre,
0: bom.
1: É uma pessoa maravilhosa, Sandra. E eu confio que Deus vai iluminar o caminho dela para a gente ter um retorno.
0: Amém. Que Deus continue levando você por este caminho de libertação. Deus abençoe, Tiago. Rezarei na sua intenção. Um abraço, a saudade, Santa Catarina. Acompanha pelo aplicativo Dom Odelir José Magri de Chapicó. E só quero lembrar que dia 31 de julho eu estarei em Aracaju.

0: Araquari, Santa Catarina, na festa do Senhor Bom Jesus de Araquari. Às 7:30 da noite, Santa Missa e depois um show de evangelização. É na outra sexta. Acho que é isso. É isso mesmo. Na outra sexta. E você pode acompanhar pela TV Evangelizar e YouTube Padre Manzotti. Filhos queridos, eu gostaria de dizer que amanhã é dia de São Cristóvão. E talvez na sua cidade possa acontecer a bênção dos motoristas, dos carros. Você conhece assim. Eu gosto de chamar dos motoristas. Nós, hoje, e eu estou mostrando ao vivo para estimular você. Nós estamos fazendo Curitiba, região metropolitana, na rua lateral do Santuário de Nossa Senhora de Guadalupe e Jesus das Santas Chagas hoje, até às 19 horas. Você está vendo imagens reais. Eu mesmo acordei cedo, fui à rodoviária. Quando voltei, passei para abençoar o carro e é a bênção para mim. Porque mais do que abençoar o carro, entenda bem, é a bênção do motorista. Então você que vem para a missa do meio-dia ou passar pelo centro de Curitiba, não perca a oportunidade da bênção. Você está vendo imagens ali. Tem um diácono e um sacerdote e vão revezando todo o tempo abençoando os carros. Conto para você o que está acontecendo conosco. De repente, na sua cidade, hoje ou amanhã, terá a bênção, vamos dizer, do carro. Bênção do motorista. Mas desde já, São Cristóvão, abençoai todos os motoristas. Deixa eu falar. Ana, que a paz de Jesus esteja com você, Ana.
1: Alô? Bom dia, Padre Reginaldo Manzotti.
0: Deus abençoe, eu vi seu nome, sumiu da tela, mas eu vi desde o começo lá seu nome. De onde você fala, Ana?
1: Eu falo de Fortaleza, fazendo a contagem regressiva.
0: É verdade, meu abraço, querido povo de Deus de Fortaleza. Contagem regressiva para o nosso evangelizar é preciso dia 31 de outubro.
1: Outubro.
0: Como é que você me acompanha, Ana, em Fortaleza?
1: Aqui eu acompanho o senhor por várias rádios, pela Rádio Calonge, Cadeiro, pelo Canal 21.
0: Tá certo. Tá aí meu apelo.
1: Há 19 anos que eu sou associada da obra.
0: Amém, que coisa maravilhosa, filha.
1: Ei, padre.
0: Diga lá, minha filha, só quero lembrar, depois eu vou fazer um apelo que nós precisamos trocar o transmissor do 21.1 de Fortaleza. É, precisamos trocar. Porque tá chegando bem aí.
1: Todo dia o senhor faz esse apelo. Isso. Na hora do programa.
0: Ana, eu vou falar com você depois do intervalo. Você se importa de esperar, por favor?
1: De jeito nenhum.
0: Então,
1: eu disse para telefonista, eu passo até o dia aqui.
0: Não, eu falo com você daqui a pouco. Gente, eu vou pro intervalo com imagens da bênção dos carros. Por quê? Talvez você esteja precisando da bênção do motorista. Eu volto já, volte comigo.
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0: Nós vamos para a leitura orante e eu vou dividir o que nós chamamos o hino do amor em três partes. Hoje, amanhã e retomamos na segunda. Mas eu estou falando com a Ana, Fortaleza, fala minha querida. A palavra é sua.
1: Ei, padre, eu gostaria de dar um testemunho. É porque eu estou com vários nódulos na tireoide.
0: Certo.
1: E minha endocrinologista solicitou uma biópsia.
0: Certo.
1: E para a honra e glória de Jesus da Santa Chaga, a biópsia não deu nada.
0: Amém. Graça recebida.
1: Recebida é graça testemunhada. Toca o sino, sacristão.
0: Amém, Ana querida. Quer deixar alguém em oração?
1: Eu quero sim. Pitácio Oliveira, que é o irmão de uma amiga minha que está hospitalizado no hospital em Fortaleza. Está muito grave o estado dele.
0: Sim.
1: Eu quero botar meu nome, Ana Freitas.
0: Levarei na missa do meio-dia de hoje.
1: Eu tenho artrite, tenho artrose, sinto muitas dores.
0: Certo.
1: E também Fátima Araújo, que ela também é cheia de dores, é uma grande amiga minha.
0: Tá certo.
1: E Dona Irene Nogueira.
0: Certo.
1: Rosa Trajano.
0: Certo.
1: Fátima Silva.
0: Tá certo. Meu grande abraço, querida Ana de Fortaleza, associada fiel, diz ela, 19 anos. Povo de Deus, faça como ela, torne-se um associado hoje. Que é isso, gente? Há quantos anos você me acompanha pelo rádio? 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Eu falava de Fortaleza, nós estamos hoje, a campanha extra de Jesus das Santas Chagas. 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É que nós temos um grande desafio este mês, trocar o transmissor de Fortaleza, porque a qualquer momento vai parar. Então, meu abraço, Fortaleza, TV Evangelizar 21.1, Jangadeira FM, Milton Turola, Shalom, Padre Douglimar, Dom Bosco, Padre Magno, querido arcebispo Dom Gregório Paixão, da Arquidiocese de Fortaleza. E, claro, contagem regressiva, para mim já é sempre regressiva, de um ano para o outro, 31 de outubro, Fortaleza, o 19º Evangelizar é preciso. Vamos à leitura orante, povo de Deus. Escute o que as pessoas têm dito, escute.
2: Pai de Jesus e o amor de Maria.
0: Pois não.
2: Bênção, Padre Reginaldo.
0: Deus abençoe.
2: Me chamo Patrícia, vim deixar um testemunho da leitura orante da palavra, que foi de 1 Coríntios, capítulo 11, versículo 27 e seguintes, onde o Senhor questionou como estamos recebendo o corpo e sangue de Cristo.
0: Isso.
2: E essa pergunta foi o que me impulsionou a ser catequista.
0: Olha
2: porque
0: aí,
2: em algumas
0: gente.
2: Situações, pessoas da família me disseram que era só um pãozinho,
0: olha
2: outra
0: aí.
2: Pessoa recebia e saía como se não tivesse recebido nada.
0: É.
2: Isso me impulsionou
0: uma
2: a ser
0: catequista,
2: né? E hoje eu
0: olha
2: falo
0: aí,
2: bastante sobre isso, que é o corpo e sangue de Cristo. Muito obrigada.
0: Que linda, Patrícia. Fico feliz, a obra evangelizar é isso, é fazer discípulos e missionários do Senhor. Aproveite você, Patrícia, e tem lá a catequese que eu fiz terça-feira sobre qual a importância da Eucaristia. Está lá no YouTube, vai te ajudar como catequista sobre a Eucaristia. Bíblia aberta, cartilha de oração.
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0: Está lá, gente, a importância da Eucaristia, catequese da semana, catequistas. Está aí um material para você aprofundar. 1 Coríntios, capítulo 13, versículo 1. Hino ao amor. Hino ao amor. Diz Paulo, eu poderia falar todas as línguas que são faladas na terra e até no céu. Mas Se não tivesse amor, as minhas palavras seriam como um som de um gongo ou o barulho de um sino. Versículo 2. Poderia ter o dom de anunciar a mensagem de Deus. Agora você já sabe, né? Eu fiz catequese na leitura orante dos dias anteriores, o que é essa mensagem. Está vendo como é bom acompanhar a leitura orante? Poderia ter o dom de anunciar a mensagem de Deus, até ter o dom carismático, estou eu interpretando aqui, do conhecimento, entender todos os segredos e ter tanta fé que até poderia tirar as montanhas do seu lugar. Mas se não tivesse amor, eu não seria nada. Versículo 3. Poderia dar tudo o que tenho, até mesmo entregar meu corpo para ser queimado, como fez São Lourenço, um dos diáconos. Mas se não tivesse amor, isso nada, de nada me adiantaria. Eu vou parar por aqui, mas a reflexão é a seguinte: por quê? Vamos lá. Se eu desse meu corpo para ser queimado em chamas, mas se não fosse por amor a Deus, seria um heroísmo e não uma santidade. Seria uma vanglória e não uma entrega. Eu poderia dar todos os meus bens aos pobres, mas se não for fruto de um amor a Deus, a pérola preciosa, que vai ser o tema de domingo, o tesouro escondido, se faltar amor, seria meramente assistencialismo. Se faltar amor, eu poderia manipular a fé, manipular o conhecimento. Então a grande pergunta hoje para quem começa: você ama? Você ama? Se há amor, nós suportamos tudo. É o que vamos rezar amanhã. Hoje eu quero ficar nesse primeiro tema: existe amor? Vamos falar de Jó. Jó não teve a resposta que ele queria, porque ele sofreu tanto. Se você leu comigo o livro de Jó, e se você leu Inabalável, infelizmente você vai chegar no final sem resposta. Por que tudo aquilo aconteceu com Jó? A resposta está que antes ele ouvia falar de Deus na catequese, ouvia falar de Deus num podcast, ouvia falar de Deus numa mensagem do WhatsApp, mas agora ele enxerga Deus, ele ama Deus. Filhos, eu sei que parece um tanto abstrato o que eu falei, mas eu estou falando de uma relação íntima com Deus. Se não há amor, fica tudo superficial. Eu volto rezando isso. Volte comigo.
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0: Reze comigo, dai-me, Senhor, a graça de amar-te mais. E dai, Senhor, no mundo essa consciência. É preciso amar. É preciso mais amor, por favor. Menos guerra, Senhor. Menos divisão. Você entende? A primeira parte do hino ao amor ressalta o amor. Depois nós vamos falar que o amor é paciente, o amor tudo suporta, mas é o amor o ponto central. As pessoas precisam se amar mais, discutir menos, amar mais. Isso é capaz de mudar o mundo. Isso é revolucionário. Volto a repetir, aqui está a centralidade do Evangelho. Não foi Jesus que disse: nisso sabereis que sois meus discípulos, se vocês se amarem uns aos outros. Amai-vos uns aos outros como eu vos amei. Mais amor, por favor, Senhor. Mais amor no mundo, mais amor no trânsito, mais amor nas estradas, nas ruas, dentro das casas, mais amor em nossas comunidades, em nossas pastorais, mais amor para com os idosos que vamos celebrar domingo, dia de São Joaquim e Santana, dia dos avós, dos idosos, mais amor, Senhor, para com os nossos doentinhos, mais amor, Senhor, nesse mundo tão cheio de guerra. Olha que forte a mensagem, a leitura orante de hoje, gente. E nós só ficamos em 3 versículos do hino ao amor. E eu não quis atropelar. Por quê? Porque não, nós perdemos a essência. E a essência é mais amor. Amar a Deus. Amar o próximo. O amor cura. Sobe o som, sacristão. Mais amor. Grave esta palavra. Você está com problemas aí? Está com problema na família? Mais amor. Está no meio de uma intriga? Mais amor. Cura. Filhos queridos, é falando de amor que quero falar. 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Ajude-nos, por favor. Estou bastante preocupado, porque nós assumimos já essa meta. Já, você sabe, o padre é meio trator e é preciso fazer, vamos fazer. E eu gostaria de valorizar este livro que você está vendo virtual ali, ó. Ele é um livro virtual que vai se transformar num livro físico. Ficará registrado no santuário e eu levarei, segura lá, segura. Eu levarei este livro na primeira oportunidade até o Santuário de Guadalupe, no México. Anitta da Cruz Peixoto, de Curitiba. Olha aí. Reginaldo Manzotti, família. Alice Cavalcante Ferraz. Obrigado, Alice, de Fortaleza. José Ronald Cavalcante. Toda a família. E muito obrigado. Está aí meu nome, da minha família também. Ó. Olha, não sabia disso, não. Louvado seja Deus. E assim, roda um pouquinho ali. Roda mais. Consegue? Proteção de Gisele. Olha, gente de Minas Gerais. A Gisele de Minas Gerais, de Curitiba, Gabriel Luz, Rio Bonito do Iguaçu, Colombo, Paraná. Faça sua doação, sua ação no livro da Casa da Mãe. Fátima, que a paz de Jesus esteja com você.
1: Amém, padre. Bença, padre.
0: Deus abençoe, Fátima. Você fala de onde?
1: Eu falo aqui de Vila Velha, Espírito Santo.
0: Vila Velha, Espírito Santo. Como é que você me acompanha?
1: Pela Rádio América.
0: Tá bom, mas aí você tá com uma voz triste. O que tá acontecendo?
1: Ai, seu padre, eu tô passando...
0: O quê?
1: Uma dificuldade com meus dois filhos nas drogas.
0: Dois filhos nas drogas.
1: Dois filhos nas drogas, padre. Eu sou viúva. Eu sozinha pra cuidar deles. Eu não tô... Tem hora que eu tô... Eu não tô... Sei lá, seu padre. Eu não sei mais o que eu faço na minha vida com esses meninos.
0: Quantos anos eles têm?
1: Um tá no crack, saiu ontem e até hoje não voltou.
0: Meu Deus, amado.
1: É. O crack, desse crack tá da maconha, sei lá. E o outro é negócio de cheirador e a maconha, meu sobrado.
0: Meu Deus, é cocaína e são coisas pesadíssimas. É coisa pesada.
1: Isso.
0: Qual a idade deles?
1: Um tem 34, o outro tem 40.
0: Meu Deus, são tudo homem feito.
1: Tudo velho,
0: É, tudo homem feito, né? Que deveria ser o amparo pra você agora.
1: Então, meu filho,
0: São casados, mas... solteiros, são o quê?
1: Morava com a mulher, arrumaram o filho com a mulher agora sentou o pé, não quer mais, por causa disso.
0: Entendi.
1: Aí tá tudo, veio tudo pra dentro da minha casa, padre.
0: Entendi.
1: É, padre, mas eu tô passando, eu não sei mais o que eu vou fazer da minha vida. Já internei ele, já fiz de tudo, padre, de tudo. E ele não sai dessa.
0: Você é literalmente a Jó de hoje. É o que está acontecendo na tua vida. Agora, filha, essas suas lágrimas não passam despercebidas de Deus. Acredite nisso.
1: Tá bom, pai.
0: E Deus, eu quero rezar com você. Calma. Mas Deus, você não está sozinha. Deus está do teu lado, eu lhe garanto isso. E nós vamos interceder por você. E eu peço que todos que puderem, anote Fátima de Vila Velha. E nós vamos rezar. Eu vou levar teu nome na missa de hoje. Os intercessores vão rezar pela senhora. Nós temos um grupo de intercessores aqui muito forte. Para que...
1: Tá bom, padre.
0: Reza comigo.
1: Eu queria botar um nome.
0: Diga.
1: Queria botar o nome deles aí na oração do Senhor.
0: Você quer falar o nome?
1: João Luiz da Silva Rezende.
0: João Luiz. E.
1: Da Silva Rezende.
0: Tá. E o outro?
1: E Fabiano da Silva Rezende.
0: Tá. Reza comigo, Senhor Jesus.
1: Senhor Jesus.
0: Eu te peço.
1: Eu te peço.
0: Tenha misericórdia de mim.
1: Tenha misericórdia de mim.
0: E misericórdia dos meus filhos.
1: Tenha misericórdia dos meus filhos.
0: Jesus.
1: Jesus.
0: Eu creio no teu poder.
1: Eu creio no teu poder.
0: Eu creio que para Deus tudo é possível.
1: Eu creio que para Deus tudo é impossível.
0: Tire meus filhos do crack.
1: Tire meus filhos do crack.
0: Da cocaína.
1: Da cocaína.
0: Da maconha.
1: Da maconha.
0: Das más companhias.
1: Das más companhias.
0: Senhor Jesus, eu te peço por esta mãe viúva, sozinha, cuidando de dois filhos, um de 34 e 40. Senhor Jesus, conforte-a. Nossa Senhora, olha por essa mãe, atenda essa mãe, escute essa mãe, amém. Filhos, assumamos o compromisso hoje. Você talvez nunca vai saber o rosto da Dona Fátima, mas ela se tornou próxima de nós hoje e assumimos o compromisso de interceder por ela. Eu volto já, volte comigo.
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2: Se aproxima o dia dos idosos, dos avós. Meu coração ficou ali com a Fátima, hein? Inclusive, se alguém, ela fala de Vila Velha, Rádio América, MFM de Vitória, Alessandro Gomes, meu respeito, minha consideração. Eu estive lá também, Dom Ângelo, arcebispo de Vitória. Se alguém lá de Vitória, lá de Vila Velha, puder, eu não sei se nós temos o telefone dela. Mas Fátima, liga de novo, deixa seu telefone aqui. E quem sabe alguém possa ali fazer uma visita. Eu acredito muito na pastoral da pessoa idosa, PPI. E eu diria, Fátima, ficou no meu coração algo. Se os teus filhos estão nesse nível de crack, maconha, cocaína, não aceite que de forma alguma eles possam usar de grosserias verbais ou físicas contra você, hein? Não sei porquê, mas no meu coração ficou isso. Fátima, que Deus abençoe. Rezarei o dia todo na sua intenção. Hoje, aniversário da Selva FM, a Piacás, Mato Grosso. Pode continuar, sacristão, se foi na veia. Hoje é tempestade mesmo acalmada. 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Filhos, tem coisas que nos preocupam. E você sabe, paralelamente, eu estou fazendo a ação do santuário, porque eu sou pároco reitor lá. 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Acredite, uma mão que se abre nunca volta vazia. Mas uma mão que se fecha, ela seca, viu? Pensa nisso. Vamos à novena? Mais do que nunca, o preciosíssimo sangue de Jesus, hoje eu peço pela Fátima, a Ana de Fortaleza, o Tiago lá de Saudade, Santa Catarina, e todos os que estão precisando de uma graça especial. Juntos, quinto dia da novena, rezemos. Senhor Jesus, que derramastes o teu preciosíssimo sangue em remissão de nossos pecados. Humildemente peço essa graça que tanto necessito. Peça a graça. Reze. Peça. Suplique. Lava-me, Senhor, com teu preciosíssimo sangue. Derrama o sangue de tuas chagas, mãos, pés e do teu lado aberto. Lava-me com teu sangue por inteiro, corpo, alma, espírito. Envolve com teu sangue a minha mente, meu coração, minha vontade, os meus sentimentos. Derrama, Senhor, o teu preciosíssimo sangue sobre a minha pessoa. Senhor Jesus, que o teu sangue seja minha defesa, minha fortaleza, minha guarda, e que nada do maligno possa atingir a mim e minha família. que pelo poder do preciosíssimo sangue derramado sobre mim, sobre todos os que agora apresento em oração, diga o nome das pessoas, ou diga uma causa que você está lutando, lutando, lutando, lutando, e não está vendo resultado, mas acredite, a vitória vem do joelho dobrado, a vitória vem do joelho dobrado. Repita comigo com autoridade: a minha defesa é o sangue de Jesus, a minha proteção é o sangue de Jesus, a minha cura é o sangue de Jesus, a minha fortaleza é o sangue de Jesus. Diante do teu sangue, Jesus, o inimigo é repelido e foge. Todo joelho se dobra nos céus, na terra e nos infernos, porque este sangue tem poder. O Senhor esteja convosco. Ele está no meio de nós. Hoje me vim de rezar por todos aqueles que estão há muito pedindo uma graça. Estão insistindo num pedido. Estão desanimados, abatidos. Sinta a presença de Deus do teu lado, fortalecendo e amparando. Abençoai a água, a roupa dos enfermos, as fotos de família. Abençoai os remédios, por intercessão de São Pio de Pietrelcina, Nossa Senhora do Carmo, nos méritos das Santas Chagas, em nome do Pai, do Filho e do Espírito Santo. Amém. Eu termino com a música Mais Amor, por favor, e as imagens da bênção dos motoristas. E se na sua cidade tiver a bênção dos motoristas, procure. É muito importante evangelizar. É preciso. Mais...

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7: Todo mundo ligado. Opa! Todo mundo ligado! E você, sempre em primeiro lugar! Que massa! Uma ótima manhã super gostosa pra você, ligado, aqui na melhor estação. Olá, tudo bem? Um prazer, eu sou Mário Júnior, com você coladinho até o meio-dia. Manhã gostosa de sexta-feira! Sextou, galera!
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7: Alô, Dourados! E aí, tá tudo bem? Tudo ótimo contigo? É claro que tá. Uma ótima e deliciosa manhã de sexta-feira. Sextou! Que massa! Uma ótima super manhã pra você que tá aí ligado e curtindo a Rádio Boa Nova FM em casa, no carro, no trabalho. Um mega beijo pra você que é de beijo, mega abraço pra você que é de abraço. A partir de agora, vamos ficar juntinhos e coladinhos pra fazer a festa e detonar o seu baixo astral com muita música bacana e, claro, a sua participação, o seu sorriso, com o nosso WhatsApp aberto já pra você participar. 34258787. Manda aí o seu sextou pra cá que a gente vai mandar aquele alô super gostoso pra todo mundo. Sorrindo e feliz, a gente vai começar aí o nosso programa assim, ó.
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0: do pagode. São pagode aqui na programação 10 e 16.
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0: Simbora, sou eu, Mário Júnior. Prazer estar com você em mais uma manhã super gostosa de sexta-feira. Sextou. Quem tá feliz aí? Quem tá feliz? Levanta a mão bem alta e grita assim, ó. Que massa! Uma ótima e deliciosa manhã de sexta-feira pra você na sintonia da Rádio Boa Nova FM, a rádio mais feliz da cidade. Até o meio-dia a gente vai detonar muita música bacana, porque hoje é sexta-feira, hoje é dia de lubrificar a garganta com aquela amarelinha, aquela geladinha, mas com responsabilidade, hein? 10 horas e 17 minutinhos, uma ótima manhã pra você na sintonia da Rádio Boa Nova FM, curtindo aí no nosso aplicativo. Obrigado pela sua companhia. A minha amiga Romualda já tá ligada, tá sorrindo de montão. Que massa, sextou! Pra minha amiga Romualda, lá no Parque Nova Dourados, já está curtindo aí de montão a nossa programação. Uma ótima e deliciosa manhã de sexta-feira pra você, sua linda. Tá lá curtindo com o filho Elieberson e também o Leandrinho. Que massa! Em Dourados, 21 graus neste momento, aqui na cidade de Dourados, a temperatura 21 graus. Você pode participar, pode interagir, vai mandando aí o seu sextou pra cá, 3425-8787, participa aí da nossa programação. Manda! Simbora, começando aí muito mais hits pra você.
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Simbora, estamos de volta, 10 horas e 36 minutos, 10 e 36 aqui na Boa Nova FM, a rádio mais feliz da cidade. De volta. Super manhã de sexta-feira para você na sintonia da rádio Boa Nova FM hoje. Sexta-feira, sextou, dia 24 de julho de 2026. Você na sintonia da nossa programação, um ótimo dia pra você, obrigado pela sua companhia. 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A esposa Gisele, o filho Caio Vinícius e também a Laurinha, a família Porcel, atendendo você com muito carinho. 10h37, a minha amiga Claudete lá no centro tá ligadinha, tá curtindo de montão. Alô, Claudete, beijo pra você, sua linda. Ótima e deliciosa manhã de sexta-feira. A minha amiga Claudete tá lá curtindo a Boa Nova FM e antenada aqui na Boa Nova FM. Olha só, pente fino apreende quase 600 porções de maconha e cocaína na PED, na Penitenciária Estadual de Dourados. Quase 600 porções de entorpecentes foram apreendidos no raio de 1 quilômetro da Penitenciária Estadual de Dourados, a PED, durante uma varredura feita pela GPEM, Agência Estadual de Administração do Sistema Penitenciário, nesta quinta-feira, dia 24. Jogadas no pátio, foram achados 465 porções de maconha e 98 de cocaína, sem que o dono fosse identificado. Então, os agentes fizeram a varredura ali no pátio e foram achados 465 porções de maconha e 98 de cocaína, sem que o dono fosse identificado. Claro, ninguém vai se identificar, hein? Já na cela 15, próximo a uma cama, foram apreendidas mais 25 porções de maconha e no local estão presos, sendo que Evonil Gomes da de Freitas, de 48 anos, assumiu que a droga seria dele, na cela 15. Então, os agentes foram lá na cela 15 e apreendeu 25 porções de maconha. E o cidadão que está preso nessa cela assumiu que seria dele. O suspeito foi encaminhado à DEPAC, a Delegacia de Pronto Atendimento Comunitário, onde foi autuado em flagrante por tráfico de drogas. O caso é investigado pela GPEM. Informação aqui no site douradosnews.com.br.

0: motorista tenta fugir e acaba preso com veículo carregado com maconha. Motorista de 20 anos, identificado como Valdinei Florenciano Falcão, acabou preso na manhã desta sexta-feira em Dourados, após tentar fugir de uma abordagem da Polícia Rodoviária Federal com um GM Montana carregada com maconha. A ação ocorreu no momento em que os agentes trafegavam pela BR-463, próximo ao Hospital Regional, e avistaram o veículo trafegando em alta velocidade. Durante tentativa de abordagem, o suspeito não obedeceu e fugiu. Houve perseguição até a região do BNH Quarto Plano, quando o rapaz acabou entrando no bairro e parado pelos policiais. O veículo transportava centenas de tabletes de entorpecentes e a carga estava acumulada na carroceria e atrás do banco. Então o veículo estava transportando aí centenas de tabletes de entorpecentes, acomodada aí na carroceria, também atrás do banco. A Polícia Rodoviária fez a apreensão e questionou o cidadão. Ele disse ter recebido o utilitário em Ponta Porã e realizaria a entrega em Dourados. O condutor e também o veículo e os entorpecentes foram encaminhados à DEPAC, a Delegacia de Pronto Atendimento Comunitário, aqui em Dourados. E a droga ainda será pesada para ver qual é a quantidade apreendida neste momento. Já são 10h41, 10 horas e 41 minutos. Vamos de música. Chegando mais música para você aqui na nossa programação.
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0: Simbora, estamos de volta. Uhul, que massa! 10 horas e 58 minutos. Tá na boa, tá legal, hein? Uma ótima manhã pra você na sintonia da Rádio Boa Nova FM. Manhã deliciosa de sexta-feira. Sextou! Alô, Ivone, minha amiga Ivone Faustino tá sorrindo de montão. Lá no Jardim Colibri, alô Ivone, tá tudo bem, tudo ótimo contigo? É claro que tá, minha amiga Ivone Faustino, tá na sintonia, sorrindo de montão, porque hoje é sexta-feira, hein Ivone? Uma ótima e deliciosa manhã de sexta-feira pra você, tá sua linda? Obrigado pelo carinho do rádio ligado. A minha amiga Fernanda lá na Vila Cachoeirinha, tá ligadinha, tá curtindo de montão. A minha amiga Odete Caetano, alô Odete Caetano, tá tudo bem, tudo ótimo contigo? É claro que tá, uma ótima e deliciosa manhã de sexta-feira. Feira, a Odete tá lá sorrindo de montão, sextou, que massa! 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Olha só, Dourados tem dia D de vacinação contra a influenza neste sábado. Se você ainda não fez a imunização, essa é a oportunidade. A Prefeitura de Dourados realiza neste sábado, dia 25, o dia D de vacinação contra a influenza, com atendimento das 8 horas da manhã às 18 horas. Na sala de vacinação do PAN, o posto de assistência médica. A mobilização é aberta a toda a população e busca ampliar a proteção contra a circulação do vírus respiratórios no município, tá? Então, a mobilização está aberta a toda a população e busca ampliar a proteção diante da circulação de vírus respiratórios aqui no nosso município. O imunizante é fundamental não apenas na prevenção, mas também para impedir o agravamento da doença caso a pessoa tenha influenza. Até a última segunda-feira, dia 20, foram aplicadas 60.234 doses da vacina contra a gripe em Dourados. No entanto, a cobertura entre os grupos prioritários definidos pelo Ministério da Saúde, como crianças de 6 meses a menores de 6 anos, gestantes e idosos, chegou apenas 45,67%. Os maiores índices de agravamento é de óbitos por influenza, que estão concentrados juntamente nesses grupos, de forma que o ideal seria que toda criança, gestante, idoso, receba a vacinação. Orienta aí o médico Márcio Figueiredo, que é o responsável pela pasta de assistência médica aqui do nosso município. Então, a melhor forma de prevenir é a vacinação, tá? Se você ainda não fez a sua imunização contra a influenza, você tem aí amanhã, sábado, dia 25, ali na sala do PAN, das 8 horas da manhã até as 18 horas, para você fazer a sua imunização. e o secretário municipal de saúde, Márcio Figueiredo, enfatizando aí sobre a importância de toda a população prioritária se vacinar, principalmente aí os idosos, as gestantes e as crianças. 11:04, 11:04 aqui na Boa Nova FM, o programa mais show, seguindo aí com muito mais hits pra você.
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1: Eu quero saber uma coisa. Cadê os solteiros e as solteiras?

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0: Boa tarde, boa tarde, boa tarde, boa tarde para você que esteve na companhia do Mário Júnior e da 87.9. Chego eu, Cida Guiar, para levar o melhor da programação junto com você até às 14 horas. Vamos fazer Almoçando com Música, porque agora é um momento delicioso, gostoso e sagrado para cada um de nós. Agora são 12 horas e 2 minutos, 24/7/2026. Lembrando que hoje, né, nós vamos ter aí o início da novena do Bom Jesus lá na paróquia Bom Jesus, no Jardim Itália. Vai ser, Jardim Flórida. E nesse movimento de oração, de fé, a gente vai fazendo a nossa programação com muita, muita luz, com muito amor, principalmente naquele que mais cuida de nós. E aqui nós vamos fazendo a programação para você que está do outro lado do rádio. Eu, Cida Guiar, já cheguei e quero dizer para você, amigo radialista, boa tarde para todos vocês, boa tarde ao diretor Alcides Souza também. Para quem está do outro lado do rádio, sejam todos muito bem-vindos. Para você que está nos restaurantes, bom apetite, muito obrigado pela sintonia. Você que está nas marmitarias, agradecimento ao alimento que você conseguiu fazer para servir para outra pessoa. Você, dona de casa, muito obrigado por você já ter sintonizado seu rádio e estar junto conosco. E junto nós vamos até às 14 horas, tá bom? Olha, às vezes você tenta fazer algo que você imagina que você está fazendo para todos e que você está agradando. Mas tem pessoas que o coração delas é tão ruim, que a inveja é a capa brilhando de ódio, de rancores sobre a pele, porque essa pele nossa aqui, ó, isso aqui não é nada não, viu gente? Porque a inveja, seja numa voz, seja numa atitude, seja num negócio, sempre tem alguém, às vezes, querendo tirar de você o que você faz. Mas eu quero dizer para a pessoa que fala tão mal, às vezes, de mim, olha, enquanto você está falando mal de mim, que você não gosta do que eu faço, rapaz, vai cuidar da sua vida, vai cuidar do que você tem para resolver, esquece. Eu não significo nada mesmo para você, sabe por quê? Porque eu sou muito grande, eu tenho um brilho que só por Deus para poder acabar com esse brilho. Então, para você que não gosta do meu horário, você que falou de boca cheia, que programa chato, você não é obrigado a ficar na 87.9. Vai para outra sintonia, rapaz. Vai cuidar da tua vida. Agora, dizer que você não gosta do que eu faço, isso é inveja. A pobreza de espírito mora dentro de você. Então, o recado é pra você que fica falando mal de mim, tá bom? Tá aí, tá dado o recado. Porque eu sei que nesse momento, a sua esposa tá com o celular ligado no aplicativo daqui, nos ouvindo. Então, obrigado pra você, minha amiga, que Deus abençoe você. E pra você, invejoso, que a inveja te derreta igual ferro quando coloca no fogo. Vamos lá, chegando então com a nossa programação. Louvor e Aliança, Noites Traiçoeiras. Depois, Eliane Camargo, Mulher Esperta. Juliano César, A Turma da Latinha. João Pedro e Giuliano, Comecei uma Brincadeira. Simbora!
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3: Ô Juliano César, traz mais uma geladinha.
4: É isso aí, tradição, cowboy vagabundo tá levando uma pra vocês aí, moçada.

É isso aí, agora são exatamente 12 horas e 20 minutos, 12:20. Deixa eu mandar um abraço aqui pra Nena. Boa tarde, Cida, muito bem, amo o seu programa. Tá aí, Nena. Ah, as pessoas não têm que fazer, né, meu amor? Tem que gostar de tudo que as outras pessoas fazem. Tudo que a gente faz é em prol sempre de melhorias pra você, pras pessoas. Os maus amados vêm falar mal de mim? Não, não, não. Aqui na Cida Guiar, não. Aqui é mais rapadura e arueira do que vim falar mal de mim, rapaz. Falou, levou. Não tem essa, não. Vamos lá, deixa eu fazer convites aqui. Eu tenho dois convites maravilhosos. A comunidade São Joaquim e Santa Ana convida todos para participar da festa da comunidade que está acontecendo neste final de semana, dia 23. Não, foi ontem então, né, gente? Ou é 24? Ah, tá. 23, 24 e 25. A comunidade fica atrás do estádio Douradão. Participe e colabore. Tá aí, agora eu vi que é 23, 24 e 25. Então, a festa deles lá começou ontem. Vai lá, gente, prestigie, né? Nós estamos já começando a nossa novena do Bom Jesus hoje, então a gente vai estar bem assim voltado lá para a paróquia Bom Jesus. Graças a Deus. Vou buscar em Jesus mais força, mais luz e vencer todos os obstáculos da vida. Eu, graças a Deus, eu posso falar assim para vocês, de alma e coração. Esse vai ser o terceiro ano consecutivo de novena. E eu alcancei duas graças maravilhosas.

0: dentro dessas duas novenas que eu fiz atrás. E agora eu estou indo para a terceira. E Deus vai ser muito divino na minha vida. O bom Jesus vai me homenagear com mais um pedido que eu estou fazendo. E eu vou alcançar, porque o bom Jesus é poderosíssimo, gente. É poderosíssimo, poderosíssimo. Quem se gruda ao bom Jesus não fica sozinho. É muito bom, é maravilhoso, maravilhoso. E a nossa novena lá é linda, é linda. Convido você também, a partir das 19 horas, tá bom? Lá na Bom Jesus, no Jardim Flórida. Para você que gostaria de se tornar um mensageiro, uma mensageira líder, esse convite é para você. Vai acontecer um encontro de líderes e mensageiras e mensageiros da Capelinha de Jesus das Santas Chagas de Dourados, aqui em Dourados e região, tá? Dia 19 de setembro, às 14 horas, na comunidade São Judas Tadeu, que fica na rua Antônio Amaro de Matos, no número 5735, Jardim Piratininga, Dourados. Os telefones para contato é 67-998-51-8686. Você vai falar com a Lúcia. O 67-99-942-4466, você vai falar com a Sueli. Por suas chagas fomos curados. É verdade, gente. Quem segue o Jesus da Santa Chaga tem tanta coisa para contar, tanto testemunhos para dar, né? Quem acompanha o Padre Reginaldo Manzotti sabe da tamanha grandiosidade que é os testemunhos que a gente ouve ali no Padre Reginaldo Manzotti. Porque, gente, é assim, eu busco muito em Deus e tenho muito a minha fé, né? Sou uma serva de Jesus. E eu falo, se você não tiver grudado nas mãos de Deus, hoje em dia você não vai a lugar nenhum mais, não, gente. A coisa tá feia, viu? Tá difícil, difícil. O inimigo tá assim, ó, trampando o inimigo no outro, assim, para poder ver quem que ele vai derrubar primeiro. Então, se você tá ungido do Espírito Santo, você, com certeza, você vai se auto-imunizar das coisas ruins, né? Mas vamos de música? Quero mandar aí pra dona Nena, que tá nos ouvindo. Obrigado, minha linda, mais uma vez. Renan e Raí, Tá Difícil de Voltar. Também pra Fátima Gomes, lá em Amambai. Tá curtindo a nossa programação, junto com meu pai Severino, meu cunhado Gervásio, a Jovenice trabalhando e também curtindo. Então, Renan e Raí, pra vocês três. Kleber e Kleberson, A Mesma História. Teixeirinha, Aliança de Ouro. E eu volto daqui um pouquinho.
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0: É isso aí, agora são 12 horas e 39 minutos. É isso mesmo, vamos falar do voto em trânsito. Você que de repente vai estar viajando fora do teu município, então é o momento de você fazer toda essa requerer a habilitação para você estar em dia. É, voto em trânsito, modalidade que permite o exercício do voto eleitores e eleitoras com inscrição eleitoral regular que estarão fora do município de votação no dia do pleito. Prazo da para sua requerimento da habilitação do dia 20 de julho a 20 de agosto. Locais aqui em Dourados é na paróquia São José Operário, Avenida Marcelino Pires, sem número, no centro de Dourados. Se você, de repente, está me ouvindo, vai para Campo Grande ou vota em Campo Grande, você não vai estar em Campo Grande ou vai estar aqui em Dourados, gente, recorre a qualquer lugar desse daí, ó. No Sebrae, Avenida Mato Grosso, número 1681, no centro de Campo Grande. Tá aí, então, dois endereços para você requerer seu voto em trânsito, né, para você estar em assim, pleno argumento de você não ter problemas depois, porque você justificar voto. Oh, coisa chata, né, gente? Mas vamos lá, Zé Neto e Cristiano, eu amo sexta-feira, eu também. É, Henrique e Juliano, Flor e o Beija-Flor, Roberto Carlos, todas nossas senhoras. Isso aqui vai pro seu Pedro Celestino, pra dona Edenir, pra dona Maria Alves na Campina Verde, pra todos que curtem aí o Roberto Carlos. Eu volto já.
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0: Agora são 12 horas e 51 minutos, isso mesmo, 12h51, Almoçando com Música vai seguindo com seus pedidos. Laudenor ligou e é claro que já vai ouvir. Goiânia e Paranaense, é isso, Paranaense. O poder do Criador tá mandando para todos os primos. E hoje é dia dos primos, né, gente? Que delícia. Vou mandar uma mensagem bem bonita lá para os meus primos. Não tem quase, tem mais ou menos uns 300. Então vamos de música. Felipe Falcão, 100 reais. Para quem gosta da voz do Felipe Falcão, tá aí. Ainda, Juliano César, Rodo Sem Borracha. Eu volto daqui um pouquinho.
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8: É, agora são 13h04, 13h04, e vai seguindo Almoçando com Música para fazer toda a diferença para você nesse momento do nosso programa. Deixa eu pegar aqui o Pai e Filho. 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Vamos lá. Chegando por aqui, Humberto e Ronaldo, para Márcia do Colibri, amigo cachaceiro. Depois, Jades e Jades, tocam João Mineiro e o Marciano. Jones Lucena, Eu Vou Me Recomeçar. E João Bosco e Vinícius, Ponto Fraco, Eu Volto Já.
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0: Oi, agora são exatamente 13 horas e 18 minutos, 13 e 18. Olha, gente, tem uma enxurrada de pedidos por aqui e muita gente nos ouvindo. Quero mandar um boa tarde para Gisele do Parque dos Coqueiros. Estamos aqui na sintonia do seu programa todos os dias. Ô, Gisele, muito obrigada, minha linda, que Deus te abençoe sempre, sempre, sempre. Tá falando que o programa é top, que delícia, né, gente? É, o Valdir, isso mesmo, o Valdir do Frete, ele está lá em Juti, na fazenda Santa Terezinha, está curtindo o meu programa, falou parabéns, muito obrigada. Valdir, um beijo, beijo, beijo, beijo, beijo pra você, viu, meu amigão? E vou tocar o relógio quebrado pra você, tá? A Odete também está nos ouvindo, está junto com a gente nesse 87.9. Valeu, minha lindona, é lá do quarto plano. A Cida Siqueira está lá no portal, trabalhando e ouvindo a nossa programação. Também quem está nos ouvindo é a Dona Maria, isso mesmo, a Dona Maria Alves, lá na Campina Verde, ligadinha na programação. Então, depois do relógio quebrado de Dom Bar e Donizete, Teodoro e Sampaio, o tapete da sala está aí para a Dona Maria, que não perde um só programa, né, Dona Maria? E ainda, piloto, avião sem piloto. Para Fátima Gomes em Amambai, Amado Batista, eu quero mandar para toda essa galerinha aí, dessas meninas lindas, maravilhosas que tá nos ouvindo, vem aí João Neto e Frederico, delegada, participação de Fernando e Sorocaba. Vamos de música, porque o tempo tá passando, tá correndo, né, gente? Muita gente já participando da nossa programação. Mulheres maravilhosas, seu Pedro Celestino, Dona Denise, já eu mando um oi aí pra vocês. Já falei com vocês hoje, mas daqui um pouquinho tô escutando o áudio, tá bom? Vamos então de música, são 13 horas e 20 minutos.
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8: É, agora são 13 horas e 39 minutos, chegando ao final do programa. Mas eu quero dizer que a música que eu vou oferecer para minhas amigas que estão em cada cantinho de Dourados nos ouvindo, que é o Fernando Sorocaba e o João Neto e Frederico, delegada, já, viu, meninas? Não esqueci de vocês, é que não deu tempo antes do apoio. Quero mandar um boa tarde também para o Benício, para a Valmira, a Vanessa, lá na Demicianos de Matos Pereira, no Parque do Lago 2. Seu Carmelino está na fazenda curtindo o nosso programa, próximo quartel. Valeu, seu Carmelino, que Deus abençoe o senhor. Seu Divaldo e a Dona Maria, no Altos da Alvorada, não perde o seu programa. Quero mandar também um abraço para o Valdir do Novo Horizonte. Ele fala assim, ó, quer ver? Deixa eu apegar aqui a mensagem dele para poder falar certinho, né? Senão fica chato, ó. Ele falou assim: aqui é o Valdir Marcondes, do Jardim Novo Horizonte, sempre ligado no seu programa. Eu sempre ouço o seu programa. Você está de parabéns, viu? Sua voz combina com o seu programa. De parabéns mesmo. Valeu, Valdir. Um beijo para você. Ó, vou tocar para você aí, Jean e Giovanni, Caçador de Corações. Mandando boa tarde também para o seu Pedro Celestino e a dona Edenir. Também agradecendo a música que eu mandei para eles do Roberto Carlos. Bom final de semana para vocês, meus amores. O Capota do Novo Horizonte pediu a música do Liu e Léo, Palavra de Boiadeiro. Eu vou tocar com Campanha e Coiabano para você, tá bom, o Capota? Ele oferece para a namorada Francisca, para o cunhado Onofre, para todos que estão na sintonia da 87.9. Valeu, meu querido. Vamos embora de música, o tempo tá passando, né? E daqui um pouquinho você tá a companhia do Carlito Machado Ratinho com o programa Top Mania. E às 16 horas, o homem do helicóptero Negão da Arapuca. Boa tarde, dona Carmelinda. Tudo bem por aí no Jardim Itália, minha linda? Um beijo, beijo, beijo. E bom final de semana.
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É, isso aí, você tá curtindo o João Carreiro Padaria, é? Gente, estamos chegando ao final do nosso programa, mas antes eu quero fazer um convite, porque vai acontecer lá na comunidade Nossa Senhora das Graças, dia 15 de agosto, o nosso Arraiá, isso mesmo, que é a Festa Agostina. Você está convidado a pegar sua roupa típica, sua roupa caipira e venha dançar aquela quadrilha conosco, porque lá você vai encontrar quentão, pastel, caldos e muitas comidas típicas. E ainda vai ter o sorteio de rifa, a rifa maravilhosa que vai estar acontecendo no dia 15 de agosto. E ainda vai ter música ao vivo, vai ser muito bom. Porque a comunidade Nossa Senhora das Graças está esperando você dia 15 de agosto. Bem, gente, sexta-feira, sextamos legal. Eu quero dizer para você, muito obrigado para você que participou em massa desse programa de hoje. Você que não participou, meu muito obrigado também. Teve só ouvindo. Te desejo um excelente e abençoado final de semana. Fique na companhia do Carlito Machado, o Ratinho, com seu programa Top Mania. Às 16 horas, Negão da Arapuca. E olha, continue Alan e Aladim, Inimigo do Peito, até chegar o Carlito, com o melhor sucesso para você. Até na segunda-feira, se Deus nos permitir. Tchau, tchau.

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1: Oba! Legal, tá aí! Boa tarde, Dourados! Muito boa tarde, meu Mato Grosso do Sul! Depois que você curtiu ela, Cida Guiar no seu horário de almoço, eu tô chegando por aqui, é claro, Carlito Machado com seu programa Top Mania. Hoje, uma linda, maravilhosa e gostosa tarde aí de sexta-feira. Sextou, meu povo! Hoje, 24 de julho de 2026, pra você na sua casa, no seu trabalho, enfim, não importa onde você esteja, tá ligada na Boa Nova, você está muito bem. Em Dourados, no Mato Grosso do Sul, 25 graus a temperatura, tarde gostosa, temperatura agradabilíssima. A partir de agora você manda o seu WhatsApp 3425-8787, você pede a sua música, vai mandando toda a nossa programação pra quem você quiser. 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E você já falou pras amigas? Então grita pra vizinha. Sintoniza 87.9 que começou. Tá no ar o Top Mania. Até às 16 com quem?
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0: Legal, tá aí pra você, Mordental, que Mona Lisa. Fechando a primeira sequência do nosso programa Top Mania, nesta tarde gostosa aí de sexta-feira. Sextou, meu povo! Que sexta-feira gostosa, que sexta-feira deliciosa! E é claro, você ligada na melhor da cidade, é 87.9. E você vai mandando o seu WhatsApp aí, 3425-8787. Você pede a sua música, manda toda a nossa programação pra quem você quiser. Ótima tarde pro grande Capota, tá lá no Jardim Novo Horizonte. Alô, Capota! Aquele abraço pra você, tamo juntos. Boa tarde pro grande Serginho, tá na sintonia do programa Top Mania. Tá mandando o programa aqui pra toda a galera. O Wilson, o Cabeça de Orfry e o Lucas e o Miruim de serviço. Alô, Serginho! Toda a rapaziada aí na Confecções Regina, trabalhando ao som da 87.9. Ótima tarde pro grande Javali do Frete. Tá lá na fazenda, tá no sítio. Tá curtindo a Boa Nova pelo aplicativo. Alô, Javali do Frete. Já já tem sucesso pra vocês aí, tá legal? 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Alô, alô, Joãozinho. 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É, Tatuzinho tá organizando aí. 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Alô, rapaziada. Aí no Ronaldinho Motopeças, o animal diz que vai levar toda a família pra curtir o Ayará, o Arraiá do Ronaldinho Motopeças. 2h31 na melhor cidade, é Boa Nova FM. 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Ótima tarde pro grande Paulinho. E também um grande capacete, a gerência dela, da Gabriele, lá no Paulinho Autocar. 2h32, já já tem mais, aguenta aí.
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3: 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Boa tarde pra Alda Caetano, também tá trabalhando, a som da Boa Nova FM. Alô, Alda Caetano, sextou, bora, bora. Ela tá ligadinha na melhor da cidade. Boa tarde pra você, Alda Caetano. 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Alô, Ricardo Campos, alô, esposa Raquel, lá na Mercearia Tropical, trabalhando ao som da melhor da cidade. 2:36, tem áudio aqui pra nós.
4: Boa tarde, meu amigo Carlos Machado.
3: Boa tarde.
4: Eu escuto seu programa. Aqui entre Juti na Viraí, na Fazenda Santa Luzia. Estou ouvindo pelo aplicativo. Manda uma música Bala Bala pra nós aí. Manda pra todos de Dourado. Assinado Valdir do Frete, o Javali. Tchau e obrigado.
3: Aô, Javali do Frete. Ah. Segura aí.

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1: É a máquina dos sucessos, a 87.9, a rádio mais feliz da cidade. 3:03, 3:03, que tarde gostosa aí de sexta-feira, 25 graus, a temperatura em Dourados, no Mato Grosso do Sul. Sextou, meu povo! 3:03, hora e vez do nosso momento flashback.
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É o nosso momento flashback aqui na 87.9. De segunda a sexta, a partir das 3 da tarde, você tem o nosso momento flashback. Aquelas velhas e boas músicas que marcaram épocas. Aquelas músicas que marcaram a sua vida. Aquela música que você só ouve aqui comigo no nosso momento flashback. E o nosso momento flashback de hoje vai pra todos lá no Ronaldinho, Moto Peças. Alô, Joãozinho! Alô, seu Milton! Alô, Vitória! Alô, Vitor! Alô, Ricardo! Alô, Tatu, meu gerente do back-end! 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Vai pra toda a equipe lá no Paulinho Autocar. Alô, Paulinho! Lá tá o grande capacete e a gerência da Gabriele no Paulinho Autocar. Vai pro grande Ricardo Campos e a esposa Raquel lá na mercearia e frutaria Tropical. Vai pra Wanda lá no Camilo da Rodoviária no Box 13. Alô, Wanda, aquele abraço pra você! Vai pra dona Denise lá no Parque Alvorada. Vai pro seu Valdir ali na Vila Hilda. Alô! Seu Valdir e a família na Vila Hilda. Tá curtindo a nossa programação. Momento flashback de hoje também vai pro Grande Capota lá no Jardim Novo Horizonte. Vai pro Serginho e toda a equipe lá da Confecções Regina. Vai pra Alda Caetano. Vai pro Fabiano, o original ligado na melhor da cidade. Vai pro Grande Javali do Frete. Tá lá na fazenda, tá no sítio. Tá ligado na Boa Nova. Alô, Javali do Frete. Momento flashback, vai pra Marlene lá no Canaã 3. Vai pro Fábio, tá na obra, tá trabalhando ao som da melhor da cidade. 3 e 6, enfim. Vai pra você que gosta, vai pra você que ama. Bora matar saudades, bora fazer uma viagem no tempo comigo. E nós começamos assim o nosso momento flashback.

legal tá aí pra você, Talking the Night. Fechando o nosso momento flashback de hoje, nesta tarde gostosa aí de sexta-feira. Sextou, meu povo! Sexta-feira gostosa, sexta-feira deliciosa. 3:20, 3:20. E o nosso momento flashback volta segunda-feira, a partir das 3 da tarde, dentro do programa Top Mania. O programa que tem mania de tocar sucessos. E você vai mandando o seu WhatsApp aí, 3425-8787. Você pede a sua música, manda toda a nossa programação pra quem você quiser. 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Alô, Joãozinho! Alô, seu Milton, só preparando as pernas pra amanhã. Amanhã tem arraiá lá na chácara, seu Milton. Prepare as pernas aí, porque a bailança vai ser grande amanhã. Alô, Vitória, alô, Vitor, alô, Ricardo, alô, Tatu, meu gerente, alô, Bequente, segura aí!

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legal tá aí pra você, Zé Vaqueiro, maravilhosa. Fechando o nosso programa de hoje, nesta tarde gostosa aí de sexta-feira, sextou, meu povo. Eu tô indo, na sequência tem ele, Negão Terapuca, o Peixe, com seu programa no Ponteio da Viola. Eu tô indo, é claro, prometendo voltar segunda-feira a partir das 14h com mais um programa Top Mania. Um ótimo final de semana para todos vocês, se cuidem, se divirtam bastante. Se você for beber, não dirija, se dirigir, não beba, tá legal? 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Um ótimo final de semana para todos vocês. Fiquem com Deus, porque eu estou indo com ele. A minha última de hoje, fazendo o clima do sexto, fazendo o clima do bailão, é o Serrano com a Iguaria Campeira. Música.

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0: Alô, meu povo! Estamos chegando! Ei, Rildão, boa tarde! Alô, Piquiti, tá aqui conosco, vamos nessa! É, Márcio Moreno, começou muito bem, é isso mesmo, vamos nessa! Boa tarde, tudo ok por aqui!
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24 do mês de julho do ano 2026, uma sexta-feira. A hora certa, Dourados, compira comigo, horário oficial da Frontal. 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Está no ar o programa No Ponteio da Viola. Aqui estamos falando sim diretamente da Rua Pureza Carneiro Alves, W7, no Jardim Água Boa, para toda a nossa região aqui adjacência. A partir de agora sim, já peço

7.9, aqui estamos nós, mas tem também você que tá aí pelo celular, pelo aplicativo, também pela internet. Boa tarde! Neste momento já vamos nos colocando à sua disposição a linha direta para você participar, confirmar a audiência, pedir o seu sucesso, oferecer o programa para quem desejar. 34258787 para você enviar o seu torpedo. 996062270 para você enviar o seu WhatsApp. Boa Nova FM 67 34258787 para você enviar o seu WhatsApp. Negão da Arapuca 98406 1124 para você de Dourado e toda a região aqui adjacência, região sim da nossa grande Dourados, Mato Grosso do Sul, Brasil e o mundo interligados através da internet www.boanova87.fm.br. Para você que esteve acompanhando atentamente a boa música sertaneja aqui no Top Mania com ele, Carlito Machado, vem chegando o Negão da Arapuca, pedindo passagem, pedindo licença para mim adentrar vossos lares, chegar até você, ouvinte Boa Nova, onde quer que esteja, com seu rádio portátil, cravado na 87.9. Aqui estamos nós, a partir de agora já convocando meus três personagens para chegar junto no pé do eito, porque afinal, Negão da Arapuca já se encontra por aqui. E vocês, marcou presença, lá vem chegando o garotinho. Ele sim, parceiro mais do que nunca, é o salvador da pátria. Ele diz, sextou, negrade, sextou, então deixa comigo, vem pra cá, menininho. Isso, ô, lasqueiro, isso aí é bom demais, né, Zó? Teres, isso, com aquela garrafa de água gelada com limão, gelo, que beleza, é o Teres. Obrigado, sim, boa tarde. Mas tem também você que já vem chegando com a garrafa de café. Aí, beleza pura, já está garantido. Já está garantido a merenda do Negrache. Isso mesmo. Obrigado, sim, boa tarde. Mas tem também você que já vem chegando com a garrafa de água quente. É o Shima marcando presença. 24 graus. É isso mesmo? 24. É, tá oscilando. O que, que é aí? Tá piscando, parece? 24, 25, 24, mais pra 24 graus, a temperatura ali por lá de fora, então tá quente, eu sei que tá. Então vai você na sua água quente aí, seu Shiba, marcou presença, boa tarde. Mas tem também você que não está com nenhum desses três itens, mas é isso, tá aí com o Negrão da Arapuca, obrigado sim, boa tarde.

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0: Mão pra cima e faz barulho aí, Fortaleza, por gentileza, vai.
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3: Sessão bonita em Londrina hoje.
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9: 4:36.

hora certa, Dourados, confira aqui comigo agora, 16 horas 36 minutos, 4 da tarde, mais 36 minutos, informando para você a hora certa, Frontal Materiais

Meu amigo, minha amiga, dona de casa, primeiramente, o meu boa tarde. Boa tarde, sim, pra você, boa tarde também pra você, tudo bem? Graças a Deus, tudo na santa paz, isso mesmo. Boa tarde também pra todos vocês na audiência do meu, do nosso programa, no Ponteio da Viola, tarde esta de 24 do mês de julho de 2026, uma sexta-feira. Amigo, boa tarde. Boa tarde, amiga. Boa tarde pra vocês, tudo bem? Eu espero que esteja tudo na santa paz, acompanhando atentamente a boa música sertaneja aí no seu programa, no programa que realmente você já adotou pra fazer companhia. E sabia? Você sabia que o Negão da Arapuca fica mais fazer do que nunca você aí fazendo essa companhia especial? Pra fecharmos a semana, ó, nós aqui, vamos fechando aí a semana então, em sua, em vossa companhia. Boa tarde, amigos, boa tarde, amigas, pra você saboreando aquele cafezinho, que beleza, boa tarde, opa, boa tarde pra você saboreando aquele cafezinho, isso, o Negrage tá aqui, ó, é, hoje vem regado, viu, é, vem aquela bolachinha, água e sal, isso, e também o pão, rapaz, e a graxinha aqui do meu amigo Luciano Dias, aí vai bem, né, Zô, é, aquela graxinha assim, só pra descer no embalo lá, vai mais um pedaço, ei, não paro no gogó, rapaz, vai direto, bom também, né, Su? Obrigado, sim, boa tarde também pra você que tá no Shima, boa tarde pra você que tá no Teres, opa, bom também, mas, é, não precisa levantar o copo não, que eu já tô vendo. Eita lasqueira, boa tarde pra você que tá saboreando aquela cervejinha gelada, isso, bom também, né, Su? Eu, o Negrage é só depois das 19:30, é, daí pra frente, rapaz, porque aí depois vem a hora do recreio, né, rapaz, isso, então vamos nessa, boa tarde então pra você que tá aí saboreando aquela cervejinha, afinal, sextou, se sextou então, magavilha, sextou, meu rei, isso, vamos que vamos, deixa cair, aí sim, pra sextar, é claro, comemorando aí a sexta-feira, que foi produtiva a semana toda, né, rapaz, graças a Deus, o que achava que não ia finalizar nesta sexta-feira, terminou cedo por demais. O trabalho. Tá bom então. Boa tarde também pra você que não tá com nenhum dos itens que eu citei. Mas tá aí com o Negrão da Arapuca. Obrigado! Amigos, boa tarde pra você que está aí saboreando aquele cafezinho e aguardando atentamente para copiar aí o endereço, o telefone, é isso? Ahá, adivinhou, hein, Negrade? Então, vamos lá. 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
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Abrimos mais um bloco sertanejo, lá vem chegando o modão do jeito que você gosta. Duduca, mas o Dalvan começa esse bloco, esse pacote. É um pacote que vem trazendo Massa Falida. Na sequência, Tonico mais o Tinoco, Cana Verde. Depois, João Mulato e Douradinho, A Palavra de Deus. Para atender o meu amigo Onofre, da Vila Erundina 2, saboreando seu chimen e acompanhando o programa no Ponteio da Viola, gostaria de ouvir aí com o padre Alexandre Campos, o que é que eu sou sem Jesus? E eu digo, viu, Onofre, não somos nada, nada. Oh, deixa o padre cantar, rapaz. Você não... Para, rapaz. Então tá, ele tá dedicando lá para os, o cunhado, o Capota, para Francisca, Sebastiana, Rosângela, japonês, o Chita, o Antônio Passarinha, a Isabel, a sua vizinha, e também pro Laudenor Forte e todos os amigos, que não são pouco. Na sequência, eu trago Guatupé e Guaratuba. Essa vai lá pro amigo João, irmão do Bila, do Cachu. Alô, João! Guatupé e Guaratuba, o soldadinho de Deus. Fecha o pacote com Belmonte e Amaraí, gente de minha terra. A hora certa, Dourados, 16h43. Fala, Marco.

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1: 4:47.

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3: 5 e 1.

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6: 5 e 6.

A hora certa, Dourados, confira aqui comigo agora, 17 horas, 7 minutos, 5 da tarde, mais 7 minutos, informando para você a hora certa, Frontal Materiais para Construção. 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Boa tarde para você, boa tarde para todos vocês na audiência do meu, do nosso programa no Ponteiro da Viola. Para você do comércio aí no centro da cidade, nas avenidas do centro da nossa cidade, ou até mesmo aí no comércio da nossa cidade, aqui no bairro Jardim Água Boa. Alô, grande Água Boa! Para você do comércio curtindo o programa no Ponteiro da Viola, obrigado sim pela preferência. Boa tarde aí para todos vocês nos segmentos da sociedade, em especial das empresas, você que tem aí todo segmento da sociedade, nos trabalhos, ouvindo, curtindo aqui. Boa tarde! Vamos abrir mais um bloco, Negrache? Vamos nessa! O Negrache tá aqui, ó. Pãozinho, com bolachinha, graxinha, um cafezinho. Então assim nós vai daqui pra lá, levando mais uma dica. Zé Canhoto e Mineirinho. Aí é hora da merenda mesmo, né, Zô? Bolinho na gordura. Boa tarde ali pra... Ah, sim!
Boa tarde pra Dona Tereza, vai. Dona Tereza do Carvão Barbosa, Dona Tereza e toda a família, as filhas, meu carinho, meu muito obrigado. São pessoas que me querem sempre muito bem, da mesma forma, retribuo a todos vocês aí, tá? Carvão Barbosa, abraço assim, ó, bem grandão, tamanduá pra todos os missões. Isso mesmo! Ela tá sempre felicíssima da vida, graças a Deus, né, Dona Tereza? Obrigado! Ali bem pertinho da Feira Livre Totocama, é? Bem ali pertinho, bem pertinho da Feira Livre Totocama. Câmara, beleza! Vamos nessa! Abrimos o bloco então, bolinho na gordura. Atendendo a minha ouvinte Denise do Parque Alvorada, pediu Sidney Alves, Calendário do Amor, dedicando aqui para as amigas de plantão. Dona Maria Alves Nisso, Sitió Campina Verde, tá, Dona Maria? Isso, é, tem, vai, pra ela também, tá escutando. E o rato dessa larturinha assim, ó. Também lá pra Dona Marcolina da Vila Barra, Dona Carmelinda, a mãe do Arapuca, isso, a Dona Ana Arapucona, lá no Jardim Itália, obrigado. Também pra nós da rádio, isso, obrigado. Na sequência, Mancini Ferrari, hã? Ah, é? Estado do Pantanal. Lourenço Lorival, já que domingo é dia do avô e também da avó, a dona Marcolina está dedicando para os avôs e avós, Negão da Arapuca, para Bisa, dona Ana Arapucona, dona Maria Alves Niza, a Denise, todas vocês do grupo também, do grupo Cantando e Rezando com a Família. Eu trago Lourenço Lorival. Alô, vovô! Alô, vovó! Pra você, que tá achando que não, ninguém lembra, não, é? Dona Marcô falou assim, manda pra todo. Sítio do Vovô. Ei, que delícia! Na sequência, os filhos de Goiás, Amor Distante. Essa Dona Maria, Dona Maria de Fátima, lá na 17, vai escutar por demais. Isso! Depois eu trago Lourenço Lorival, A Casa da Vovó. Ei, vovó Carmelinda, isso! E as vovós que estão na sintonia, fecha o pacote, Sertão do Laranjinha para Dona Maria Alves Niza, Tonico Tinoco, deixa cair, vai! Parabéns, vovôs, vovós!

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9: 5:40.
10: É verdade! 17:40. 5 da tarde, mais 40 minutos. Informando para você a hora certa. 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Boa tarde pro Antônio, boa tarde pro Magrão, boa tarde pro Soares, ali na Casa de Carne Soares, aqui na W11, esquina com a Cafelândia, na audiência. Tá dando equio, equio, isso mesmo, Tonho. Boa tarde aí, o Tonho aniversariou, onde, rapaz? E não é de ver que é tanta ligação, tanto solicitação aqui na caixa preta do Negrage, e não é de ver que eu não consegui copiar. O Tony, me perdoe, me desculpe, mas parabéns pro você. Ontem foi aniversário do nosso atendente ali da Casa de Carne Soares, o meu amigo Antônio, das antigas. Alô, Tony, parabéns, meu rei, que Deus continue abençoando, sempre atencioso com seus clientes, amigos e amigas, famílias que tem sempre procurado o nosso amigo por onde ele passa, né? 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É, rapaz, e aí você fala assim, o Negrade diz que é aqui que mora o atendimento, então é por ali mesmo, certo? Vamos nessa! A partir de agora abrimos então aí muito mais sertanejo pra você. Mas deixa eu dizer, quem ligou vai ter que esperar, é isso? Ligou eu ao vivo, tô no ar? Então vai ter que esperar, espere um pouquinho só, porque nós já vamos dizendo aqui, ó, meus amigos e amigas, se de repente você venha precisar, eu digo pra você, Borracharia Ferreira, se você não precisar, faça uma boa ação pra quem o precisa. 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A Ivete Mangueira, ali do Parque dos Coqueiros, gostaria de ouvir aí Los Tames, Algo Fácil de Olvidar. Na sequência, atendendo... Quem pediu aqui é João Boiadeiro? Hã? Ah, é? O meu amigo Bola 7. Alô, Bola 7! Um abraço pra você e toda a sua família. Ele tá dedicando pra todos lá da farmácia, ali do meu amigo Daniel, na W15 com a Leone das Além, pra rapaziada que está ligado no programa. Boa tarde.

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1: 5h49.
2: Alô, cowboy de Itamaraty. É lá da Itamaraty, o cowboy, o dançador. Um abraço, boa noite.

Passa o bailão, Donegão! Hoje é sexta-feira, ali no Clube Sindicato dos Comerciários. Hoje o bom de baile chacoalha as estruturas, mais ou menos assim. Vem comigo, vem!

com a permissão do saudoso Dom Paloma, o Carcará falou assim, e eu, aqui no Cachu, alô Zé Paraguai, segura aí na parte de cima, no Nortão, senhor.

esse forró, eu quero ver não ter alguém de plantão. A Cleo lá em Jardim, sem dúvida nenhuma. E a Neuza Corrêa, deixa cair, vai.

A Raquel Ximenes, filha da Denise, saboreando aquele cafezinho, curtindo o programa, o Bailando, negão. O Adalto Pintor pediu um chamamé, então tá na agulha. Vamos lá, Adalto Pintor, chamamé, meu rei. Aí a Denise falou assim, a filha Raquel tá por aqui.

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5: 6:06.

certa, Dourados. Confira aqui comigo. Agora, 18 horas 7 minutos. 6 da tarde, mais 7 minutos. Informando para você a hora certa. 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

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Isso em nome da diretora da Escola Municipal Januário Pereira de Araújo, ali do bairro Jardim Itália, a diretora Sandra. Ela e todo o corpo funcional da Escola Municipal, também a APM, né? A APM também convida você e todos vocês para participarem da Festa Agostina, que acontece dia 8 de agosto, ali nas dependências da escola, na quadra coberta da Escola Municipal Januário Pereira de Araújo, dia 8 de agosto, às 15 horas. Tem início às 3 da tarde, certo? 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É na Escola Municipal Januário Pereira de Araújo, dia 8 de agosto, às 15 horas, 3 da tarde. Alô, amigo Soares, alô, Magrão, alô, Tom, ali na Casa de Carne Soares, aqui na rua W11, com uma rua Cafelândia, trabalhando ao som do programa no Ponteio da Viola.

Boa noite também para todos ali da farmácia do Tio Doni, no Canan 3, tá na sintonia. Deixa por conta, o Negra já vai mandar já já a música que pediste aí no outro bloco, tá certo, rapaziada? Alô, Ceará, Bioquímico Ceará, na farmácia dos amigos, aqui na Rael Bonfáquer, tudo bem? Beleza pura! Boa tarde a todos aí! Agora sim, vem o grupo da Roda do Chima, a Iracema, Estrada da Esperança, a Vera, Se Você Ama, Perdoa, o Zé Pra Maria, Amor Distante, com Eduardo Costa, certo? Quem tá ligando, espera. Aí, Jorginho da Usa, Cavalo Preto, Juliano do Fundo da Grota, Aline Fica Amor, Paloma Branca pro Dom Paloma? Ô, louco, Paloma Branca, rapaz. E é o Gugu que pediu. Deixa cair.

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6: 6:35.
7: A hora certa, é verdade, a hora certa para você não perder o seu coletivo e nem tampouco o horário do seu trabalho. Então vamos nessa, é nessa que vamos. 18:35, 18:35, mais 35 minutos, informando para você a hora certa. 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Boa tarde, boa noite para você que está aí já dirigindo aí pela cidade, retornando para o vosso lar. Boa noite, obrigada, companhia. Para você dos aplicativos da cidade, boa noite, bom trabalho. Para você, taxista, muito obrigado também pela audiência. Alô, taxista de Dourados. Opa, da região também. Quem está acompanhando aí pelo aplicativo, boa noite. Para você que vai trocar de turno, trabalho daqui a pouquinho, já estará no pé do eito, que tem um bom, uma boa viagem até o seu posto de trabalho. E boa noite. Boa noite. Para vocês aí dos hospitais da nossa cidade, você funcionário tá saindo já, trocando. Vamos lá, merecidamente o descanso. Vamos para a sua humilde residência, na minha companhia. Obrigado! Eu vou atender aqui a Cida Fernandes, aqui da Vila Erundina. Ela pediu Barra da Saia, com a participação das Irmãs Galvão, Beijinho Doce, o Capota, ali do Jardim Novo Horizonte. Gostaria de ouvir aí o Cachaceiro, mandando lá pra Francisca, sua namorada, pro cunhado Onofre, Paulinho, seu amigo, a Paulinha, filha do Paulinho, e a Maria de Lourdes Costa, mãe do Paulinho e vó da Paulinha, e todos que estão na sintonia. Depois eu vou atender o tio Doni, Canan 3, ele, pra toda a galera que tá curtindo e molhando o bico, Andréia.

0: Alô, Luiz, meu amigo 03, o Rufino, lá em Jardim, lá no sítio Bom Sucesso. Ele está na companhia dos pedreiros João de Barro. Tá lá o Anderson, o Ramão e o Giovanni. São os pedreiros, o João de Barro, aqui de Dourados, curtindo lá em Jardim. Alô, 03, Luiz.
1: André não sabe.
0: Curte essa aí também. Tá na hora de moer o bico, né, 03?

beleza. Boa noite para os meus amigos, o Sargento Rufino, ali no sítio Bom Sucesso, ele na companhia do Anderson, do Ramão, do Giovanni, gente aqui da cidade. É pra eles ali que tá vizinho, né? Guia Lopes da Laguna, eu trago Adãozinho Cavalheiro pra vocês aí. Boa noite.

tá se deliciando com esse chamamé, a minha ouvinte Dilneia Godoy, ela também, a mamãe dela, a dona Berê. Nice, seu Valdir, o esposo, um abraço, boa noite pra vocês aí no Sítio Rodeio Bonito. A última do programa de hoje, ele, o mais amado do Brasil.

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0: Neste momento, queremos abrir espaço para registrar os aniversariantes do dia.
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0: Hoje, 24 do mês de julho de 2026, uma sexta-feira.
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0: Quero aqui parabenizar o Sargento PM Cristino, parabéns. Parabéns também ali, pessoa queridíssima de todos nós, amigos, considerados, ali da farmácia do Cícero Jardineiro, Jorge Silva, o Jorge Caricatura, parabéns! Lá em Regente Feijó, estado de São Paulo, meu grande amigo Ivo Musculini. É ele que foi morador aqui de Dourados, era proprietário do Fim de Tarde, lanchonete Fim de Tarde, de aniversário hoje, lá em Regente Feijó. Parabéns!
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0: Parabéns também para Alcineia de Souza. Parabéns!
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0: Amanhã, sábado, 25 de julho de 2026, sábado.
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0: o músico, o amigo músico, Adão Francisco Cavalheiro, que eu toquei a música agora há pouco de Guialope da Laguna. Ele está de aniversário amanhã. O Adãozinho Cavalheiro de aniversário amanhã, parabéns!
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0: O Givanildo Souza de aniversário amanhã também. A minha cunhada Maria Costa dos Santos, lá em Glória de Dourados, completando mais um ano de vida amanhã. Os cumprimentos de todas as suas irmãs e irmãos, cunhados e cunhadas, sobrinhos e sobrinha, e de todas as suas amigas e amigos, que não são pouco. Alô, Maria! Azinha, lá em Glória de Dourados, parabéns! Meu grande amigo também de aniversário amanhã, Hermes Araújo Rodrigues. Hermes Araújo Rodrigues, parabéns! Lá em Jateí, município de Jateí, meu amigo Fernando Alves Araújo. O Fernando Alves Araújo de aniversário amanhã, parabéns!
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0: Domingo, 26 do mês de julho de 2026, domingo. Quero aqui parabenizar todos os avós e avó. Avós e avós de aniversário, completa aí, né? Não é que completa, mas comemora-se o dia do avô. Domingo, Negrage também entra nessa.
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0: Pra Bisa também, né? Bisa Ana Arapucona, lá no Jardim Itália também. Domingo. Você, viu, vovô? Você, vovó? Você, Bisa? Alô, Biso! Você, vovô Fresquinho. Alô, vovó Fresquinha. Parabéns!
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0: Lá na Fazenda Itamaraty, quero parabenizar o Benjamin Oliveira Salles. Parabéns!
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0: Meu amigo Tássio Benites, de aniversário domingo. Parabéns!
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0: Parabéns também pro Gilson dos Anjos. Parabéns! Parabéns para o Jean Carlos, domingo de aniversário, parabéns!
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0: Parabéns a todos os aniversariantes! Ei, Dourados!

0: Deus. Obrigado, Deus, por mais uma tarde aqui no rádio com os meus amigos, ouvintes e familiares. Obrigado, sim, a você. Obrigado, sim, a todos vocês pela audiência do programa No Ponteio da Viola.
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0: Aos aniversariantes do dia, hoje, 24 do mês de julho de 2026, sexta-feira. Parabéns vai para o Sargento Cristino. Parabéns também para o Jorge Silva, o Jorge Caricatura, ex-funcionário do Jornal Progresso. Meu grande amigo Jorge Caricatura fez algumas caricaturas do Negrage no passado. Bom, parabéns! Parabéns também para o senhor Ivo Muscolini, lá no estado de São Paulo, mais precisamente em Regente Feijó. Parabéns! Parabéns para a Alcineia de Souza. Parabéns, amanhã, 25 de julho, é dia do caminhoneiro, é isso? Parabéns aos caminhoneiros, para você motorista, parabéns!
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0: Bruno. Parabéns pro Dijairo. Tá dirigindo não só o carrinho de massa, mas também o seu veículo. Parabéns pro Adão Cavalheiro. Parabéns pro Givanildo Souza. Maria Costa dos Santos em Glória de Dourados, cunhado do Negrage, parabéns. Parabéns pro Hermes Araújo Rodrigues. Parabéns pro Fernando Alves Araújo em Jatei. Domingo, parabéns aos avôs e avós pelo dia. Parabéns pro Benjamin Oliveira Salles na Fazenda Itamaraty. Tássio Benites, Gilson dos Anjos, Jean Carlos e todos aniversariantes do dia. Vamos embora. Eu volto, se Deus me permitir, na segunda-feira, com mais um programa No Ponteio da Viola. Vem aí a programação da Boa Nova aqui pra você. A todos uma boa noite, bom final de semana, sem exagero, é claro. Tchau. 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